0: estados de São Paulo, Rio de Janeiro, Pernambuco, Amazonas, Piauí, Alagoas e Sergipe, com participação de ministros e autoridades locais por videoconferência. Na educação, foram inaugurados 10 novos campi de institutos federais, com investimento de 206 milhões e 600 mil reais, sendo 196 milhões de reais do novo PAC. As unidades ampliam a oferta de ensino técnico e profissionalizante, parte do plano de expansão da rede federal, que prevê a construção de 111 novos institutos em todo o país, com potencial para criar 155 mil novas vagas. O ministro da Educação, Leonardo Barchini, destacou que o governo investe em educação de qualidade e oportunidades para os estudantes.
1: Você entra aqui no ensino médio, você pode fazer graduação, você pode fazer licenciatura, você pode fazer curso subsequente, você pode fazer mestrado, doutorado, enfim. Isso aqui abre as portas para todas as oportunidades que os nossos jovens precisam.
0: Na saúde, o governo do Brasil anunciou investimentos de 464 milhões e 800 mil reais para fortalecer o Sistema Único de Saúde. O pacote inclui a entrega de ambulâncias, unidades odontológicas móveis, micro-ônibus para transporte de pacientes, equipamentos para hospitais e unidades básicas de saúde, além da ampliação do programa Agora Tem Especialistas. Também foram inauguradas novas estruturas hospitalares e anunciadas ações para ampliar o atendimento especializado e incentivar a inovação tecnológica no SUS, explica o ministro da Saúde, Alexandre Padilha.
2: É o Brasil ter cada vez mais capacidade de produzir aqui no Brasil os medicamentos, as tecnologias, o conhecimento necessário para cuidar da saúde do nosso povo, para a gente ficar soberano.
0: Na habitação, 1.619 novas moradias do programa Minha Casa Minha Vida foram entregues simultaneamente em 6 estados, beneficiando cerca de 6.500 pessoas. O investimento é de aproximadamente 263 milhões de reais. O ministro das Cidades, Vladimir Lima, disse que somadas as entregas realizadas nessa semana, já são 1.753 novas moradias destinadas a família de baixa renda em diferentes regiões do país.
3: Hoje nós temos 2.500.000 moradias contratadas no âmbito do programa Minha Casa Minha Vida. E vamos chegar até 3 milhões no final deste governo.
0: O presidente Lula defendeu investimentos em infraestrutura social e o acesso da população a serviços públicos essenciais.
4: Dinheiro bom é dinheiro investido em obra, em educação, em saúde, em ferrovia, em rodovia. É o dinheiro que gera mais dinheiro, que gera mais emprego, que gera mais renda, que gera mais desenvolvimento e que gera conquista para todo mundo. Esse é o dinheiro bom.
0: Somadas, as ações dessa sexta-feira representam mais de 930 milhões de reais em investimentos nas áreas de educação, saúde e habitação. Reportagem Pablo Mundim.
5: E o presidente Lula sancionou lei que cria a Universidade Federal do Esporte, vinculada ao Ministério da Educação.
6: A universidade vai, em um único local, desenvolver atividades de ensino, pesquisa, extensão e inovação, voltadas ao desenvolvimento da ciência do esporte.
5: Entre as finalidades estão capacitar profissionais para atuar em organizações esportivas e no treinamento de atletas e incentivar a produção de conhecimento científico e tecnológico na área.
6: Com sede em Brasília, a universidade poderá instalar campi em outros estados.
5: Mais fôlego para quem empreende no Brasil.
6: Essa semana, o governo federal anunciou medidas para quem trabalha como MEI.
5: Hoje foram anunciadas mais duas novidades: o Desenrola MEI, voltado para quem precisa regularizar dívidas fiscais,
6: e a expansão do Contrata Mais Brasil, plataforma que conecta os empreendedores que querem prestar serviços a órgãos públicos.
7: O Desenrola MEI vai permitir que microempreendedores individuais de todo o Brasil renegociem dívidas tributárias. A iniciativa vai atender mais de 3 milhões de MEIs que possuem pendências na dívida ativa da União. Serão atendidos empreendedores com débitos de até 20 mil reais. Entre as facilidades inéditas está o parcelamento dos débitos em até 145 meses ou mais de 12 anos. Os descontos sobre juros, multas e encargos legais podem chegar a 70%. Annelise Lenze, procuradora da Fazenda Nacional, explica o objetivo.
8: É um programa de transação tributária customizado para sustentabilidade do pagamento e para a saúde financeira desses MEIs e que vem fechar o ciclo de estímulo a novos créditos, a novos negócios, ao desenvolvimento econômico e social e a proteção também, proteção social de cada um desses MEIs.
7: Outra nova medida é a expansão do Contrata Mais Brasil, que facilita a contratação de microempreendedores individuais. O profissional se cadastra na plataforma e pode prestar serviços para os governos federais, estaduais e municipais, como pintura, manutenção, entre outros. O programa agora terá 141 atividades econômicas contempladas. Antes eram 107. Foram incluídos serviços como alimentação, fotografia, produção cultural, estética e organização de eventos. Além disso, mais instituições estão aderindo à plataforma. Quase 90 novos órgãos aderiram ao sistema, incluindo o Banco do Nordeste e a Fiocruz. O ministro do Empreendedorismo, Paulo Pereira, fala quantos empreendedores podem ser alcançados com as mudanças.
9: Bancos públicos, empresas estatais, serviços federais passam a incluir os seus serviços no Contrata Mais Brasil, ao mesmo tempo que mecanismos de busca ativa desses MEIs farão um esforço para incluir algo como um potencial de 5,5 milhões de MEIs, algo como que pode chegar a 6 milhões de MEIs na plataforma pública. Então, uma plataforma de compras públicas voltada para os MEIs.
7: Os anúncios fazem parte de uma série de medidas anunciadas para os microempreendedores. Na segunda-feira, o presidente Lula já havia enviado ao Congresso Nacional a proposta de reajuste do teto de faturamento do MEI, de 81 mil para 140 mil por ano. Atualmente, o Brasil possui mais de 16 milhões de microempreendedores individuais. Reportagem Gabriela Noronha.
5: Quem tem interesse em participar do Desenrola MEI poderá acessar o sistema a partir do dia 6 de julho no site www.regularize.pgfm.gov.br.
6: O programa Gás do Povo agora chega a 100% dos inscritos no Cadastro Único de Programas Sociais do Governo do Brasil.
5: São mais de 15 milhões de recargas do botijão de gás de 13 quilos que estarão disponíveis aos beneficiários a partir do próximo dia 10 de julho.
10: Para a dona de casa Maria José de Carvalho, o botijão de gás na cozinha é motivo de alívio. Moradora do Sol Nascente no Distrito Federal, ela recebe o botijão gratuitamente por meio do programa federal Gás do Povo. Segundo Maria, foi graças ao programa que ela deixou para trás o fogão a lenha.
11: Quando eu morava no barraco de madeira, eu cozinhava na lenha, porque aqui é uma quadra que ninguém presta nada para ninguém, né? Agora melhorou um pouco.
10: Lançado em setembro de 2025 para substituir o antigo Vale Gás, o programa Gás do Povo é administrado pelos Ministérios de Minas e Energia e do Desenvolvimento e Assistência Social, Família e Combate à Fome. Segundo o governo federal, já são quase 15 milhões de recargas gratuitas realizadas em todo o Brasil desde o início do programa, como explica o ministro de Minas e Energia, Alexandre Silveira.
12: É 100% de cobertura. Já são 15 milhões de recargas. Hoje o país todo está coberto. Onde não tem revenda, as distribuidoras estão chegando com a entrega em veículos móveis e todo o público-alvo, que é o público do Cade Único, já recebe o botijão de gás, essa grande medida de proteção social.
10: Em julho, os beneficiários do programa poderão retirar a recarga gratuita do botijão de gás de 13 quilos a partir do dia 10. O benefício ficará disponível até 9 de agosto. A retirada do botijão pode ser feita diretamente nas 26 mil revendas credenciadas, espalhadas por mais de 4.800 municípios brasileiros. Com locução de Nazi Brum, reportagem de Gabriela Noronha.
6: O Escritório Nacional Antifacção foi inaugurado nesta sexta-feira, no Rio de Janeiro.
5: A nova estrutura, lançada pelo Ministério da Justiça e Segurança Pública, integra o programa Brasil contra o Crime Organizado.
6: O objetivo é apoiar as ações integradas desenvolvidas pelas forças de segurança pública.
5: Além do Rio de Janeiro, o escritório já está presente em São Paulo e estará posteriormente em Foz do Iguaçu, no Paraná.
6: Segundo o ministro da Justiça e Segurança Pública, Wellington César Lima, a medida quer aproximar a União dos principais centros de atuação do crime organizado no país.
13: visa exatamente que nós venhamos a nos aproximarmos mais das realidades específicas de determinados estados da federação, como no caso do Rio de Janeiro e São Paulo. Também teremos um ponto em Foz do Iguaçu. Fundamental que para a fluidez dessas informações locais, estabelecimento de estratégias customizadas específicas para cada realidade local, o Ministério da Justiça se faça presente.
5: Em 2016, foi sancionada uma nova lei contra o tráfico de pessoas, que virou um marco para o Brasil.
6: Ela aumentou a possibilidade de investigação, a criminalização e as penas, além de garantir maior assistência às vítimas.
5: Para celebrar os 10 anos da lei, novas parcerias foram firmadas para combater esse tipo de crime.
6: Disfarçado de oportunidade de trabalho no exterior, o tráfico de pessoas segue fazendo vítimas no Brasil. Uma nova rota identificada pelo Ministério da Justiça e Segurança Pública tem um destino líder: Camboja, na Ásia. 44 brasileiros foram aliciados no ano passado para atuarem em centros de crimes digitais naquele país, como explica o diretor do Departamento de Migrações da Secretaria Nacional de Justiça do Ministério da Justiça e Segurança Pública, Vitor Semple.
14: Brasileiros estão sendo vítimas de esquemas, os chamados scam centers, que são brasileiros sendo transportados, exportados por meio de aliciamento para o Camboja e para os outros países para dar golpes digitais em brasileiros aqui no Brasil.
6: No ano em que a Lei Brasileira de Enfrentamento ao Tráfico de Pessoas completa 10 anos, o Ministério da Justiça lançou duas parcerias para ampliar as ações de prevenção desse crime no país. A primeira é no campo dos esportes, com a criação de uma cartilha que orienta atletas, familiares, treinadores, dirigentes e demais profissionais sobre os riscos do aliciamento por falsas promessas de contratos e oportunidades esportivas. Para o coordenador-geral de inteligência esportiva do Ministério do Esporte, Diogo Silva, grandes eventos esportivos podem ajudar a dar visibilidade ao tema.
15: Colocando isso dentro do contexto atual que nós estamos vivendo, onde a Copa do Mundo Futebol Feminino vai ter a oportunidade de apresentar essa proposta para as pessoas e alertar as pessoas.
6: Outra iniciativa é a campanha da Agência Nacional de Aviação Civil para conscientização sobre tráfico de pessoas e trabalho escravo. De acordo com Diana Helena Ferreira, da Agência Nacional de Aviação Civil, profissionais que atuam em aeroportos são capacitados para reconhecer situações de risco e denunciar.
16: Por meio dos treinamentos, eles conseguem identificar sinais, né, que algumas, né, possíveis vítimas podem manifestar, como de nervosismo, às vezes não saber responder determinadas perguntas dos agentes, né? Eles sabem um canal, por exemplo, para acionar a Polícia Federal ou outro órgão policial que esteja no aeroporto.
6: Os homens já foram maioria nos casos de tráfico para trabalho em condição análoga de escravo, mas dados recentes do Ministério da Justiça e Segurança Pública mostram que as mulheres passaram a ser as principais vítimas, principalmente quando se refere à exploração sexual. Quanto à faixa etária, a maioria das pessoas identificadas está em idade economicamente ativa, entre 18 e 59 anos. Reportagem Graziele Bezerra. E mais um aliado no combate ao feminicídio.
5: Está em construção uma linha do tempo que mostra o caminho percorrido pelas vítimas de violência desde o primeiro boletim de ocorrência.
6: Com esse histórico, será possível criar mecanismos de alerta para a atuação preventiva das autoridades antes que o crime aconteça.
17: Os casos de feminicídio no Brasil recuaram 11,45% nos primeiros meses após o lançamento do Pacto contra o Feminicídio em fevereiro deste ano. Isso representa 30 vítimas a menos em relação ao mesmo período do ano anterior. Ainda assim, entre abril e maio, 232 mulheres foram assassinadas em razão do gênero. E para fortalecer a luta contra o feminicídio, uma nova estratégia está sendo desenvolvida. Trata-se de uma linha do tempo que cruza dados dos boletins de ocorrência de violência doméstica registrados pelas vítimas. A ideia é agir preventivamente, como explica a idealizadora do sistema, Luana Teixeira, servidora da Secretaria Nacional de Segurança Pública.
18: O feminicídio, ele é o final de toda uma escalada da violência. A partir do momento que essa mulher entrar num ciclo de violência, no primeiro boletim de ocorrência, nós vamos emitir um alerta para todas as autoridades envolvidas, né? Para que ela não chegue no ápice do feminicídio, como a gente observou 15% morrem até 12 meses e 18% morrem até 24 meses. Nossa expectativa principal é essa, é salvar vidas em vez de contar as mortes.
17: A ferramenta faz parte do Centro Integrado Mulher Segura, uma estrutura dentro do Ministério da Justiça e Segurança Pública que usa inteligência e integração de dados para proteger mulheres em todo o Brasil. Para a construção da linha do tempo, foram reunidos dados das secretarias de segurança estaduais e do Banco Nacional de Boletins de Ocorrência. Com as informações, também é possível construir um histórico de atuação dos agressores, de acordo com Luana Teixeira.
18: Às vezes ele comete uma violência aqui no estado, mas aí vai para outro estado e lá não consta que ele cometeu essa violência, porque os sistemas não se conversam. E como mulher segura, você vai conseguir olhar tudo isso. Eu consigo ver que esse cara já fez, já praticou violência em vários outros estados.
17: Embora a plataforma ainda esteja em fase de estruturação, já conta com perfis específicos para delegacias e órgãos do judiciário, possibilitando notificações automáticas e a visualização do histórico da vítima e do agressor em diferentes estados. O próximo passo é integrar esses dados ao Sistema Único de Saúde para detectar casos de violência subnotificados. Reportagem Luciana Colares de Holanda.
5: O governo do Brasil finalizou a cessão da área da favela do Moinho para o governo de São Paulo.
6: O terreno na capital paulista era da União e abrigou cerca de 850 famílias.
5: Hoje, no ato de assinatura, a ministra da Gestão e da Inovação, Esther Dweck, destacou o atendimento habitacional às famílias como parte da negociação.
19: Acho que esse momento agora ele vai encerrar um capítulo e começar um novo, né? Justamente naquela área que era a favela do Moinho, que agora vai se tornar o Parque do Moinho. Para que a gente pudesse transformar aquela área num parque, a gente precisava garantir a moradia digna para as pessoas que estavam ali naquela região. O governo federal, por meio do Minha Casa Minha Vida, entraria com 180 mil e o governo do estado com 70 mil para permitir que as pessoas pudessem comprar uma casa de até 250 mil. Então, a grande maioria pôde ficar no centro da cidade, porque essa é uma área extremamente central e essa era uma dos pleitos das famílias, que elas não fossem deslocadas do centro da cidade.
6: Até agora, 84% das famílias já estão com novos imóveis contratados.
5: O governo paulista terá 48 meses para concluir as obras de construção do novo parque.
6: Comunidades da Amazônia que atuam com produtos da biodiversidade.
5: Serão financiadas ações para fortalecer os negócios com foco na conservação ambiental.
20: O Fundo Amazônia vai investir até 230 milhões de reais para fortalecer negócios comunitários da sociobioeconomia em todos os estados da Amazônia Legal. O investimento vai ocorrer por meio do edital Prospera Amazônia, lançado pelo Ministério do Meio Ambiente e Mudança do Clima e que é fruto de um acordo de cooperação com o BNDES, o Banco Nacional de Desenvolvimento Econômico e Social. O edital vai selecionar organizações para oferecer serviços a empreendimentos comunitários que trabalham com produtos e serviços da sociobiodiversidade e que sejam formados principalmente por povos indígenas, quilombolas, extrativistas, ribeirinhos, agricultores familiares e demais povos e comunidades tradicionais. O apoio inclui assistência técnica, formação, capacitação, assessoria para gestão e regularização documental. Também contempla serviços de adequação sanitária e ambiental, certificação, agregação de valor, acesso a crédito e a mercados. Ao todo, o edital poderá apoiar ações em até 106 municípios da Amazônia Legal. A chefe do Departamento de Gestão do Fundo Amazônia do BNDES, Fernanda Garavini, destaca a importância dessa parceria entre o banco e o Ministério do Meio Ambiente e Mudança do Clima.
21: Com essa parceria, o Ministério de Meio Ambiente e Mudança do Clima e o BNDES
1: usando os recursos do Fundo Amazônia, pretendem transformar a produção sustentável dos territórios amazônicos em negócios mais estruturados, capazes de gerar renda, ganhar escala e acessar novos mercados, sem abrir mão da conservação da floresta e dos modos de vida dessas populações, que protegem a floresta.
20: Gerido pelo BNDES, sob coordenação do Ministério do Meio Ambiente e Mudança do Clima, o Fundo Amazônia já apoia mais de 150 projetos, estando presente em 73% dos municípios dos 9 estados da Amazônia Legal. Reportagem André de Barros Lima.
6: O Exame Nacional do Ensino Médio 2026 já contabiliza mais de 5 milhões de inscritos.
5: É o maior número já registrado pelo exame desde 2022.
6: Entre as principais novidades dessa edição está a inscrição automática dos estudantes concluintes do ensino médio da rede pública.
5: Outra mudança foi o aumento no número de municípios onde as provas serão realizadas.
6: Nesse ano, o exame será aplicado nos dias 8 e 15 de novembro em todos os

0: segundo semestre de 2026. As inscrições são gratuitas e estarão abertas de 14 a 17 de julho, exclusivamente pela internet no endereço acessounico.mec.gov.br/FIES. Neste ano, o MEC oferece mais de 112 mil vagas para o FIES, considerando os processos seletivos do primeiro e do segundo semestre. Para se inscrever, é necessário ter participado do Exame Nacional do Ensino Médio, o Enem, a partir da edição de 2010. No exame, o candidato deve ter obtido média aritmética de no mínimo 450 pontos nas 5 provas, sem ter zerado a redação. Além disso, não deve ter participado na condição de treineiro. Outra exigência é possuir renda bruta familiar mensal por pessoa de até 3 salários mínimos. O resultado da pré-seleção na chamada única vai ser divulgado no dia 30 de julho. Reportagem Júlio César de Oliveira.
1: A Advocacia Geral da União notificou hoje a Google, controladora do YouTube, para que retire do ar perfis que promovem e facilitam a criação de plataformas de apostas não autorizadas a operar no país.
2: Os perfis em questão divulgavam conteúdos com tutoriais de como criar uma plataforma de cassino, por exemplo, ou de estímulo ao jogo do bicho, que é proibido pela legislação brasileira.
1: Apostas de cota fixa, como as chamadas bets, só podem ser exploradas mediante prévia autorização do Ministério da Fazenda.
2: E essas foram as notícias do Governo do Brasil.
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1: Fique agora com as notícias do Poder Judiciário e do Congresso Nacional. Boa noite, bom fim de semana.
2: A gente volta na segunda-feira. Boa noite.
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5: Presidente do STF defende a atuação conjunta das cortes latino-americanas para proteger a democracia.
6: STJ julga primeiro repetitivo em sessão totalmente virtual e define requisitos para justiça gratuita a pessoas jurídicas.
5: TST recebe relatório sobre estudo inédito sobre a exclusão de pessoas LGBTQIAPN+ no mercado de trabalho.
6: Boa noite, eu sou Marcela Luiz.
5: E eu sou Walter Lima.
6: O presidente do Supremo Tribunal Federal e do Conselho Nacional de Justiça, ministro Edson Fachin, defendeu uma atuação articulada entre as cortes constitucionais da América Latina para fortalecer a proteção da democracia, da independência judicial e dos direitos fundamentais.
5: A declaração foi feita durante o 31º encontro de tribunais, cortes e salas constitucionais da América Latina e do Caribe, realizado em Montevidéu, no Uruguai. Fernanda Porto.
7: No evento, Fachin disse ainda que o reconhecimento da democracia como um direito humano autônomo, como está sendo debatido pela Corte Interamericana de Direitos Humanos, poderá fortalecer juridicamente a independência do Poder Judiciário, a autonomia dos tribunais constitucionais, a integridade dos processos eleitorais, os mecanismos de freios e contrapesos, além da proteção das liberdades fundamentais.
6: O Conselho Nacional de Justiça encerrou o primeiro semestre de 2026 com 326 processos julgados pelo plenário e mais de 6 mil processos analisados e arquivados.
5: No período, o órgão também aprovou normas e definiu políticas para o judiciário em todo o país. Marcelo Della Libera.
8: O balanço divulgado pelo CNJ mostra que nos 6 primeiros meses do ano, o plenário realizou 24 sessões, entre presenciais e virtuais. O colegiado também aprovou 15 resoluções de cumprimento obrigatório pelos tribunais e 3 recomendações sobre boas práticas em áreas como gestão processual, inovação tecnológica, direitos humanos, acesso à justiça e melhoria da prestação jurisdicional. Na área disciplinar, o plenário do Conselho julgou 10 procedimentos administrativos disciplinares e aplicou sanções em 8 deles. Também determinou o afastamento cautelar de 9 magistrados durante a tramitação dos processos e analisou 9 revisões disciplinares com aplicação de pena de disponibilidade em 2 casos.
6: Pela primeira

0: vez, o STJ julgou um recurso repetitivo em sessão totalmente virtual.
1: Na ocasião, foram estabelecidos critérios para a concessão da gratuidade de justiça a pessoas jurídicas. Fátima Uchoa.
2: A tese fixada pela Corte Especial do STJ sob o rito dos repetitivos deve ser seguida por todos os juízes e tribunais do país ao analisarem a mesma questão de direito. O colegiado definiu que a pessoa jurídica deve apresentar informações que permitam avaliar a real situação econômico-financeira, não sendo suficiente demonstrar inatividade ou redução do faturamento. Segundo o ministro relator Luiz Felipe Salomão, a concessão da gratuidade de justiça segue regras diferentes para pessoas físicas, que têm presunção relativa de veracidade na declaração de insuficiência de recursos, enquanto a pessoa jurídica deve comprovar não ter condições de arcar com as despesas processuais.
0: Um estudo inédito foi feito sobre a exclusão de pessoas LGBTQIAPN+ no mercado de trabalho.
1: O relatório foi entregue ao TST. Mila Amaral.
3: O levantamento foi realizado pelo Banco Mundial em parceria com o Ministério dos Direitos Humanos e da Cidadania e outras organizações. De acordo com o documento, a exclusão de pessoas LGBTQIAPN+ no mercado de trabalho tira da economia brasileira mais de 94 bilhões por ano. Isso acontece porque essa população é mais atingida pelo desemprego e pela informalidade e recebe salários menores. Os dados mostram que o desemprego entre pessoas LGBTQIAPN+ é de 15,2% e mesmo empregados eles ganham em média 10% a menos.
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0: Uma boa noite.
1: Bom fim de semana e até segunda-feira.
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5: Está no ar o Jornal do Senado.
6: Eu sou Paula Groba.
7: E eu sou Ricardo Nakaoka.
6: E estes são os destaques de hoje do Jornal do Senado, que começa agora.
7: Perfis falsos na internet podem virar crime.
6: Comissões debatem impactos do vício em apostas. Casos de ludopatia crescem 140% no SUS.
7: Aprovado reajuste anual para acesso ao microcrédito.
6: Boa noite.
7: Boa noite.
6: Criar um perfil falso para enganar outras pessoas pode passar a ser crime específico no Brasil.
7: A Comissão de Segurança Pública aprovou o projeto que inclui no Código Penal o crime de falsa identidade digital para punir a prática conhecida como catfishing, usada em golpes, assédio e outros tipos de fraude. Repórter Bruno Lourenço.
8: O projeto de lei cria no Código Penal o crime de estelionato ou fraude por meio de falsa identidade digital. O senador Hamilton Mourão do Republicanos do Rio Grande do Sul destacou que a criação de perfis falsos deixou de ser uma mera travessura online para se transformar em uma ferramenta de crimes graves, como a extorsão financeira e a chantagem íntima, gerando prejuízos severos à saúde mental e ao bolso das vítimas.
9: Catfishing é a prática de criar uma identidade falsa online com o objetivo de enganar, explorar, assediar ou fraudar outras pessoas, geralmente em redes sociais ou aplicativos de namoro. Os motivos para o catfishing variam desde a busca por atenção ou bullying, até crimes graves como golpes financeiros, românticos ou de investimento em criptomoedas, que resultam em perdas financeiras substanciais para as vítimas. Extorsão e chantagem por meio de imagens íntimas ou informações pessoais compartilhadas pelas vítimas, chamada sextorção e roubo de identidade.
8: A proposta estabelece que a punição seja agravada se a fraude for cometida com o uso de ferramentas automatizadas, perfis robôs ou se visar a exploração exploração financeira de pessoas vulneráveis, como idosos.
6: E processos de violência doméstica poderão ter análise mais rápida na justiça.
7: Avançou o projeto que garante prioridade aos juizados especializados na tramitação das ações previstas na Lei Maria da Penha. Repórter Rodrigo Rezende.
10: Os juizados de violência doméstica e familiar contra a mulher terão prioridade em relação à chamada justiça comum na análise dos processos relacionados à Lei Maria da Penha. O projeto com esse objetivo foi aprovado pela Comissão de Direitos Humanos. A relatora, senadora Ana Paula Lobato, do PSB do Maranhão, ressalta que essa medida impede conflitos entre órgãos judiciais e dá mais segurança para a mulher vítima de agressão. O relatório de Ana Paula Lobato foi lido na CDH pelo senador Rogério Carvalho, do PT de Sergipe.
11: Ao instituir órgãos judiciais especializados com competência civil e criminal para o processo, julgamento e execução das causas decorrentes dessa violência, a Lei Maria da Penha buscou evitar a fragmentação do atendimento, decisões potencialmente contraditórias e a peregrinação da vítima por múltiplos juízos, assegurando tutela mais efetiva e concentrada.
10: O projeto foi apresentado pela deputada federal Laura Carneiro, do PSD do Rio de Janeiro, e agora será analisado pela Comissão de Constituição e Justiça.
6: E a Câmara dos Deputados pode votar nos próximos dias o chamado PL da Misoginia, um projeto aprovado pelo Senado que equipara o crime de ódio contra mulheres ao racismo.
7: A proposta torna a prática inafiançável e imprescritível e prevê penas mais duras para quem discriminar as mulheres. A reportagem é de Yasmin Rodrigues.
12: O projeto de lei aprovado pelo Senado em março inclui a misoginia entre os crimes de preconceito e discriminação já previstos na legislação brasileira. Assim como nos crimes de racismo, a conduta passa a ser considerada inafiançável e imprescritível. A autora do projeto, senadora Ana Paula Lobato, do PSB do Maranhão, afirmou que o objetivo é enfrentar um tipo de violência que muitas vezes antecede as agressões físicas e feminicídios.
13: Estatística crescente da violência doméstica que chega até o feminicídio. Então, antes de chegar no feminicídio, se sofre a violência psicológica, a violência financeira, a violência doméstica, para enfim chegar no feminicídio. Para diminuir os casos de feminicídio, a gente precisa primeiramente combater a violência.
12: A matéria recebeu parecer favorável da relatora, senadora Soraya Tronic, do PSB de Mato Grosso do Sul. Se os deputados aprovarem o texto sem alterações, a proposta segue diretamente para a sanção presidencial.
6: Uma audiência pública das Comissões de Direitos Humanos e de Assuntos Sociais discutiu os impactos das apostas esportivas online no Brasil.
7: O debate apontou que a crescente expansão das bets no país exige medidas de proteção aos consumidores. Repórter Patrícia Oliveira.
14: Para os debatedores, os efeitos das apostas esportivas online sobre o endividamento das famílias e a saúde mental dos brasileiros exigem medidas de proteção ao consumidor. Além do cadastramento do CPF nos sites de aposta, também seria necessária a declaração de renda para o controle do valor apostado e a redução da publicidade das bets. O psiquiatra Hermano Tavares destacou o aumento de casos de jogo compulsivo, o vício que afeta um em cada cinco apostadores.
15: É como se fosse uma droga, gente. O SUS teve mais de 100% de aumento de demanda de tratamento para jogo nesse período.
14: O senador Eduardo Girão, do Novo do Ceará, defende o fim das apostas online.
16: Copa do Mundo acontecendo durante esse mês, explodiu a propaganda. Na minha opinião, deveria acabar, proibir. Seja o governo enviando um projeto ou o próprio parlamento deliberar pelo fim.
14: Além de outras propostas em tramitação, um pacote de projetos reunidos pela senadora Damares Alves, do Republicanos do Distrito Federal, restringe a publicidade das bets e proíbe a ação de influenciadores digitais.
6: Os atendimentos a pessoas com dependência em jogos de apostas no SUS cresceram 140% entre 2018 e 2025. O dado foi apresentado na audiência pública pela coordenadora do Departamento de Saúde Mental, Álcool e Outras Drogas do Ministério da Saúde, Gabriela de Andrade.
7: Para a senadora Damares Alves, do Republicanos do Distrito Federal, a expansão das apostas esportivas já afeta a saúde pública e a economia, o que reforça a necessidade de medidas para enfrentar a ludopatia.
17: Quanto tudo isso está custando para o Brasil? O que está arrecadando? Está compensando os danos e prejuízos que os cofres públicos vão ter e já estão tendo?
6: os limites para o acesso ao microcrédito podem deixar de ficar defasados.
7: A Comissão de Assuntos Econômicos aprovou um projeto que atualiza esses valores anualmente, com base na inflação, para preservar o acesso de microempreendedores e trabalhadores informais ao crédito. O texto segue para a Câmara dos Deputados, se não houver recurso ao plenário. Repórter Marcela Cunha.
18: O projeto prevê a correção anual dos limites de endividamento para acesso ao Programa Nacional de Microcrédito Produtivo Orientado. O PNMPO oferece crédito para financiar atividades produtivas de microempreendedores, pequenos negócios e trabalhadores informais. Hoje, o Conselho Monetário Nacional estabelece dois limites, até R$21 mil em operações de microcrédito na mesma instituição financeira e até R$80 mil no total de operações de crédito no sistema financeiro, sem contar financiamento habitacional. Mas esses valores podem ficar defasados com o tempo. O relator, senador Laércio Oliveira, do Progressistas de Sergipe, afirmou que manter os limites sem correção pela inflação reduz ano a ano o acesso dos pequenos empreendedores ao microcrédito.
19: Mais do que facilitar o acesso ao financiamento com taxas justas, a política do microcrédito atua como um motor de incentivo e profissionalização para os microempreendedores. Em vez de apenas injetar dinheiro, o programa qualifica o tomador para que ele identifique o momento exato de buscar o empréstimo e saiba aplicá-lo com foco na produtividade.
18: Pelo texto aprovado, a atualização será anual pelo IGPM, índice usado para medir a variação de preços na economia.
7: Com edição de Paula Groba e trabalhos técnicos de João Lira, o Jornal do Senado fica por aqui. Acompanhe agora as notícias do Tribunal de Contas da União e da Câmara dos Deputados. Boa noite.
6: Uma boa noite e um bom fim de semana.
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22: Deputados definem novas regras para fiscalizar despesas com educação.
23: O projeto cria medidas de saúde para pessoas afetadas por jogos de azar.
22: Avança a proposta que retoma incentivos para o programa Mais Médicos.
24: Boa noite. Comissão de Educação aprova incentivo ao programa Mais Médicos. O repórter José Carlos Oliveira tem as informações.
25: A Comissão de Educação da Câmara dos Deputados aprovou o projeto de lei que retoma incentivos ao programa Mais Médicos, que haviam sido revogados em 2025, diante da lei que criou o programa Agora Tem Especialistas. O texto aprovado permite que os candidatos aos programas de residência médica recebam 10% de pontuação adicional durante o processo seletivo, desde que tenham cumprido integralmente pelo menos um ano de ações em projetos e programas dos Ministérios da Saúde e da Educação, como é o caso do Mais Médicos. Para o relator da proposta, deputado Ismael, do PL de Santa Catarina, a medida tem baixo custo, é fácil de ser operacionalizada e, na prática, vai atrair mais jovens profissionais para o programa Mais Médicos.
26: A gente sabe da importância da presença do programa Mais Médico nesses pequenos municípios. E o projeto do deputado Ismael Alexandrino permite que especialistas em medicina também adentrem ao programa Mais Médico, permitindo um maior acesso da nossa população, a saúde, tão fundamental, uma das prioridades, sem dúvida, desafiantes para o nosso país.
25: A proposta de retomada de incentivos ao programa Mais Médicos ainda vai passar pelas análises das comissões de saúde e de Constituição e Justiça. Da Rádio Câmara de Brasília, José Carlos Oliveira.
0: Orlando Silva, do PCdoB de São Paulo, comemora a aprovação na Comissão de Constituição e Justiça do projeto que veda o ensino à distância nos cursos da área da saúde. Segundo ele, a formação presencial é indispensável para garantir a qualificação dos futuros profissionais.
24: Orlando Silva acredita que a medida preserva a qualidade dos serviços prestados à população e evita a formação de profissionais com diferentes níveis de preparo. O deputado também defende a rápida tramitação da proposta no Senado.
20: Trabalho.
0: Professora Luciene Cavalcante, do PSOL de São Paulo, apoia a instituição do piso nacional para os profissionais não docentes da educação. Segundo ela, a proposta garante valorização aos trabalhadores da educação básica e prevê remuneração equivalente a 75% do piso do magistério.
24: Professora Luciene Cavalcante afirma que o projeto conta com fonte de financiamento por meio do Fundeb e pede prioridade para a votação no Senado. Ela argumenta que a medida corrige uma injustiça salarial e reconhece o trabalho dos profissionais que atuam diariamente nas escolas.
20: Educação.
0: Foram aprovadas novas regras para fiscalização de despesas públicas com educação. A repórter Paula Bittar acompanhou a votação.
1: A Comissão de Constituição e Justiça da Câmara aprovou uma proposta que define regras para acompanhar e avaliar gastos com educação nos estados e municípios. O texto aprovado confere um papel central ao Sistema de Informações sobre Orçamentos Públicos em Educação, CIOP, um sistema eletrônico gerido pelo Fundo Nacional de Desenvolvimento da Educação, o FNDE, que coleta, processa e disponibiliza dados sobre receitas e despesas com educação. O monitoramento da aplicação de recursos na educação será feito por esse sistema, que também será responsável por manter um portal voltado ao cidadão. Estados e municípios deverão publicar no CIOP até 30 dias após o fim de cada bimestre um demonstrativo com as receitas e despesas da educação. Se o relatório não for publicado, o governo federal poderá suspender as transferências voluntárias, com exceção das destinadas à educação, saúde e assistência social. Durante a discussão da proposta na comissão, o deputado Patrus Ananias, do PT de Minas Gerais, ressaltou a necessidade de garantir transparência nos gastos públicos.
2: Esse projeto me tocou muito o coração, porque eu penso que nós vivemos uma época em que nós aqui na Câmara dos Deputados, parlamentares, precisamos mandar um recado claro, passar uma imagem para o povo brasileiro da nossa correção, do nosso rigor, da nossa transparência na aplicação dos recursos públicos, que não podem ser destinados a projetos mirabolantes, a obras inacabadas, mas destinados prioritariamente as políticas públicas que promovem o desenvolvimento do nosso país.
1: O projeto que define regras para acompanhar e avaliar gastos com educação nos estados e municípios já pode seguir para análise do Senado, a menos que haja recurso para votação pelo plenário da Câmara. Da Rádio Câmara, de Brasília, Paula Bittar.
20: Saúde.
24: Hélio Lopes, do PL do Rio de Janeiro, é autor de projeto que estabelece diretrizes para a caderneta de saúde da gestante e do bebê no SUS. Entre as medidas previstas, o texto determina o uso de terminologia baseada no sexo biológico e veda a adoção de linguagem neutra.
0: Segundo Hélio Lopes, a proposta também define que as cadernetas de pré-natal sejam voltadas exclusivamente à proteção da saúde da mãe e do bebê, sem conteúdos que estimulem a interrupção da gestação. O projeto ainda prevê orientações sobre denúncia e proteção em casos de violência sexual.
24: Projeto de Felipe Beccari, do Podemos de São Paulo, cria uma política de incentivo à produção e ao acesso a medicamentos genéricos de uso veterinário. O deputado propôs estímulos para empresas que produzem esses medicamentos e adotem políticas de preços mais acessíveis.
0: De acordo com Felipe Beccari, a medida busca reduzir os custos dos tratamentos veterinários e ampliar o acesso da população aos cuidados com os animais. Ele acredita que o fortalecimento do mercado de genéricos pode estimular a concorrência, beneficiar tutores e contribuir para o bem-estar animal.
20: Direitos humanos.
24: projeto cria uma pensão especial para pessoas que adquirirem deficiência permanente em decorrência de violência doméstica. Um dos autores da matéria, Dimas Gadelha, do PT do Rio de Janeiro, explica que a ideia é indenizar as vítimas sem renda suficiente para garantir o próprio sustento.
0: O texto também dispensa o tempo de carência para a concessão de benefícios às vítimas. De acordo com Dimas Gadelha, a proposta ainda prevê mecanismos para que o Estado busque o ressarcimento dos gastos junto aos agressores.
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20: Ciência e tecnologia.
24: Está pronta para ser votada no plenário da Câmara a proposta que cria uma política para auxiliar na saúde de pessoas afetadas por jogos de azar. A repórter Mônica Tati tem mais informações.
4: A Comissão de Constituição e Justiça da Câmara dos Deputados aprovou o projeto de lei que institui política para atender pessoas e famílias que foram afetadas pelos jogos de apostas. O texto cria a Estratégia Nacional de Atenção Integral às pessoas com necessidades decorrentes das práticas de jogos e apostas. Entre outros pontos, aborda a prevenção, a redução de danos, a proteção e a reinserção social de pessoas que tenham problemas com vícios em jogos. A relatora na comissão, a deputada Laura Carneiro, do PSD do Rio de Janeiro, afirmou que a proposta tem relevância social e sanitária, devido aos efeitos das apostas sobre a saúde mental, a vida familiar e a proteção de grupos vulneráveis. Já o autor do projeto, o deputado Rui Carneiro, do Podemos, da Paraíba, informou que o número de pessoas atendidas pelo SUS, o Sistema Único de Saúde, com problemas associados ao jogo patológico, passou de 108 para 1.200 entre 2018 e 2023.
5: Os jogos de azar no Brasil se transformaram numa questão gravíssima de saúde pública. Esse é a moral principal do nosso projeto, dar uma resposta às pessoas que, junto com os seus familiares, estão vivendo essa nova realidade do Brasil, inclusive uma das maiores causas do endividamento do brasileiro. Então, o objetivo é preparar a estrutura, sobretudo de saúde, as unidades básicas de saúde, nos CAPs, para atender esse novo tipo de paciente, vamos dizer assim, que precisa de socorro.
4: O projeto que cria uma política de atenção às pessoas com problemas com jogos de apostas já foi aprovado por todas as comissões e aguarda a votação do plenário da Câmara. Da Rádio Câmara de Brasília, Mônica Tati.
20: Justiça.
0: Adriana Ventura, do Novo de São Paulo, pede a instalação de uma CPMI para investigar o Banco Master e acusa o governo de priorizar gastos com publicidade em vez de áreas como saúde. Ela defende o combate à impunidade e a responsabilização dos envolvidos em crimes.
24: Adriana Ventura também faz críticas ao governo federal e cita investigações da Polícia Federal envolvendo o Banco Master e integrantes da base governista. Segundo ela, as denúncias reforçam a necessidade de aprofundar as apurações sobre possíveis casos de corrupção.
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20: Comissões.
0: A Comissão de Administração da Câmara debate experiência de ouvidorias externas em defensorias públicas. O repórter Luiz Cláudio Canuto tem os detalhes.
8: 20 unidades da Federação têm ouvidorias externas em suas defensorias públicas, que funcionam como órgãos auxiliares e autônomos para garantir o controle social, a transparência e a participação da sociedade civil. As ouvidorias externas não pertencem à carreira da defensoria e seus integrantes são eleitos a partir de listas tríplices com representantes da sociedade. Criadas pela Constituição de 88, as defensorias públicas são instituições estatais que garantem assistência jurídica integral e gratuita à população que não possui recursos financeiros para contratar um advogado. Elas atuam na defesa dos direitos individuais e coletivos e na promoção dos direitos humanos. A Comissão de Administração e Serviço Público da Câmara dos Deputados debateu a experiência das ouvidorias externas das defensorias públicas com representantes do setor. A audiência pública foi presidida pela deputada Fernanda Melchiona, do PSOL do Rio Grande do Sul, autora também do pedido para a realização do debate.
9: 20 estados já têm a defensoria, a ouvidoria da defensoria pública, que é um órgão do controle social, que não é da carreira da instituição e que é eleita pelos movimentos sociais populares. E por que eu estou fazendo esse preâmbulo? Porque é o único órgão do sistema judicial que tem esse controle externo, externo mesmo, que não é da carreira, que não tem aquele elemento corporativo. Isso é muito importante.
8: Os estados que não têm ouvidorias externas nas defensorias públicas são Espírito Santo, Sergipe, Alagoas, Tocantins, Mato Grosso do Sul, Amazonas, Roraima e Rio Grande do Norte. A Defensoria Pública da União conta com uma ouvidoria geral composta por representantes da sociedade civil. O projeto apresentado no Senado Federal muda a lei de responsabilidade fiscal e destina limite de até 2% da receita das unidades federativas para o orçamento das defensorias públicas, a fim de garantir autonomia financeira. A proposta também impede contingenciamentos severos no sistema de assistência jurídica gratuita. Da Rádio Câmara de Brasília, Luiz Cláudio Canuto.
20: Economia.
24: Florentino Neto, do PT do Piauí, defende o projeto que autoriza a União a criar uma empresa estatal para atuar na distribuição de combustíveis e gás de cozinha. A proposta também permite ampliar a participação pública em refinarias e outras estruturas estratégicas para o abastecimento nacional.
0: No entendimento de Florentino Neto, a medida fortalece a soberania energética e protege o país em situações de desabastecimento. Ele considera ainda que a iniciativa contribui para a estabilidade da oferta de combustíveis, além de proteger os consumidores contra aumentos abusivos.
24: Glauber Braga, do PSOL do Rio de Janeiro, apresentou o projeto que revoga a lei do Programa Nacional de Desestatização. O deputado afirma que a proposta busca fortalecer a presença do Estado em áreas estratégicas, como energia, mineração, telecomunicações e infraestrutura.
0: Glauber Braga avalia que as privatizações reduzem a capacidade do poder público de planejar o desenvolvimento do país. Ele defende que empresas estatais atuem em setores essenciais para atender ao interesse da população, especialmente onde a iniciativa privada não vê lucro imediato.
20: Relações Exteriores.
24: Edilson Barroso, do PL de São Paulo, integra a Frente Parlamentar Mista em apoio à integração União Europeia-Mercosul, criada para acompanhar o acordo comercial entre os dois blocos. Ele detalha a importância da fiscalização legislativa para dar mais segurança às empresas brasileiras.
0: Adilson Barroso afirma que o acordo vai reduzir aos poucos impostos cobrados sobre milhares de produtos e serviços. O deputado aponta que a mudança pode facilitar as vendas do Brasil para outros países e atrair novos investimentos.
20: Agricultura.
24: Representantes da cadeia de produção do tabaco defenderam na Câmara uma proteção para o setor. A repórter Maria Neves nos conta quais as propostas.
10: Representantes da cadeia produtiva do tabaco reclamaram em audiência pública na Câmara dos Deputados que o sistema integrado de produção do setor está ameaçado no Brasil. De acordo com o deputado Heitor Schur, do PSD Gaúcho, que pediu a realização do debate, o aumento do número de produtores independentes e a carga tributária representam as principais ameaças à produção integrada de de fumo no Brasil. Heitor Schur afirma que o sistema integrado foi construído há mais de 100 anos e engloba desde os produtores de fumo até a fabricação dos produtos derivados, como o cigarro. O deputado argumenta que essa organização é importante para garantir aspectos como equilíbrio entre produção e demanda, assistência técnica e controle da qualidade dos insumos. Com o crescimento dos produtores independentes, ele acredita que essa estrutura esteja ameaçada.
11: Nós temos diversas safras dentro de um ano. Uma vez era a safra do fumo, agora é a safra de verão, a safra de inverno, a safra de primavera. Está plantando e colhendo o ano inteiro. Talvez isso para a indústria seja muito bom, mas para o segmento que está lá no campo, eu não vejo ganhar com isso. E, ao mesmo tempo, a gente percebe que cada vez tem mais produtores independentes, plantando por conta. Não sei se os insumos que eles usam são os corretos. E essas coisas acabam influenciando também o nosso setor.
10: Com o aumento da produção, Heitor Schur afirma que houve queda no preço do tabaco. O deputado sustentou que enquanto em janeiro a arroba do produto custava R$ 340, hoje está sendo vendida por R$ 260. Da Rádio Câmara de Brasília, Maria Neves.
0: Marcelo Moraes, do PL do Rio Grande do Sul, defende a securitização das dívidas dos produtores rurais do estado. Na visão do deputado, a medida é essencial para permitir a renegociação dos débitos acumulados após anos de estiagem e das enchentes de 2024.
24: Marcelo Moraes afirma que os agricultores não pedem perdão das dívidas, mas condições para quitá-las. Ele também cobra a apreciação da proposta pela Câmara, alegando que a demora na votação agrava a crise no campo e compromete a economia gaúcha.
20: Meio ambiente.
0: Cabo Gilberto Silva, do PL da Paraíba, critica a atuação de órgãos federais durante operações de fiscalização ambiental em Novo Progresso, no Pará. Segundo o deputado, as ações truculentas provocam conflitos com produtores rurais e moradores da região.
24: Cabo Gilberto Silva pede ao governo federal que reveja a atuação dos órgãos responsáveis pela fiscalização ambiental na região. No entendimento do parlamentar, é necessário garantir o cumprimento da legislação sem comprometer os direitos dos produtores.
0: Joaquim Passarinho, do PL do Pará, também denuncia a truculência de órgãos federais durante a operação de fiscalização ambiental em Novo Progresso. O deputado defende que a fiscalização seja conduzida com respeito à população e prioridade para medidas de orientação.
24: Joaquim Passarinho cobra do governo ações para acelerar a regularização fundiária e ambiental na região. Segundo o parlamentar, é preciso garantir segurança jurídica aos produtores e conciliar a proteção do meio ambiente com o desenvolvimento das atividades econômicas locais.
0: Termina agora o jornal Câmara dos Deputados, produzido pela Rádio Câmara, com trabalhos técnicos de Wellington Teles e apresentação de Ana Raquel Macedo e Márcio Aquiles Sardi. Boa noite.
24: A Voz do Brasil volta na segunda-feira. Boa noite e bom final de semana.
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6: 10:05.
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0: 10:23.
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1: 10:36.
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2: Pombal FM. 10:40.
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0: 10h54.
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0: Pombal. 10h55.
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1: 11:25.

0: 11:48. 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
0: 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Pombal FM. 11:48.
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1: Meia-noite e cinco.
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2: Meia-noite e 44.
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2: Meia-noite e 44.

0: uma hora. 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
0: Uma e uma.
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0: Uma e uma.

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0: 2:11.
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0: Duas e onze.
3: Forró das antigas com Frederiano, pra matar a saudade. Vamos cantar o amor.

Olha, gente, eu queria pedir licença aqui a vocês para parar um pouquinho o show e falar que às vezes nós inventamos algumas formas para conversar com pessoas que amamos e que não estão mais presentes em vida. E essa música é uma delas. Sorte que eu pude dizer o quanto eu lhe amava, pai. E quem ainda não faz isso, por timidez, por vergonha, ou até mesmo por vaidade, pode acreditar. Faça isso enquanto é tempo.

0: 2:28. 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
0: 2:28.
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2: 12h47.
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4: Alô, nação forrozeira. Alô, gente boas. Final de semana rolando e a partir de agora tem Forró da Melhor aqui na rádio. Agradecer a Deus por mais uma oportunidade e convidar você a ficar ligadinho no programa 100% Forrozeiro do Brasil. Este é o Forró da Melhor que está começando agora e eu te faço companhia durante 2 horas levando o melhor do forró para você curtir. Claro, para o programa ficar mais legal ainda tem também o nosso amigo Zé Venâncio.
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4: 2 horas de muito forró pra você curtir, abrindo a edição de hoje com

0: do forró da melhor, Tarcísio do acordeão e a música Voltável. Foi só o primeiro bloco do forró da melhor desse final de semana. Tem um intervalo agora, daqui a pouquinho a gente volta.
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2: 3 e 3. Bomba, bomba, 3 e 4.
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0: Programa Forró da Melhor. Abraço pra galera que tá dirigindo, né? O pessoal que tá no trânsito, obrigado pela carona. E o pessoal que tá de boa nesse finalzão de semana.
3: Pois é, vamos botar pra durar. O bambu tá gemendo, a sanfona tá piando, é o programa que é os pipocos da aliança do final de semana.
0: Então, final de semana a gente tem encontro marcado aqui na rádio. Zé, a sua velhinha, a dona Maricota, fica lá na roça quando você vem aqui pra rádio. Ela não fica com ciúmes, não, Zé?
3: Não, não fica, não. A danada tem confiança em mim, ela sabe que eu sou muito romântico. Minha semana passada mesmo, vou contar a história aqui, semana passada, a velhinha ali dormindo, eu cheguei do boteco, falei, eu vou falar umas coisas bonitas pra ela, de repente a gente começa a namorar. Aí cheguei, sussurrei no ouvido da velhinha, ô véia, ela o que foi, véia? Eu falei, tô sem cueca. Ela foi e falou, não tem problema, amanhã nós compramos uma nova pra você. Eu falei, não, véia. Eu acho que você não entendeu direitinho, não. Eu tô querendo dizer que eu quero a mala. Ela falou, a mala tá lá em cima do guarda-roupa. Eu falei, não, velho. Eu tô querendo dizer que eu vou a Marte. Ela mais braba ainda falou, vai pra Marte, vai pra Júpiter, vai pra qualquer lugar, mas não deixa dormir, Zé.
0: Deu ruim, Zé. Bora demais, forró. Agora tem banda, a Loba e a música Somos Um.

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0: 23.
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0: 3:23.
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2: 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Agora tá na hora do Super Sequência.
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2: 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No Super Sequência de hoje tem forró Rasta Chinela, abrindo com a música Tô Ligando.

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0: música é legal, né? Brutinha. Fechando Super Sequência desse final de semana. Para participar do Super Sequência, manda uma mensagem para cá no site pedidomusical.com.br. Zé, tem um intervalo agora, daqui a pouquinho mais forró.
1: Tem um intervalo, daqui a pouquinho tem aquelas mulheres apaixonadas, daqui a pouquinho tem um momento da seresta.
0: Verdade, hein, Zé? Daqui a pouquinho, momento da seresta aqui no Forró da Melhor.
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5: 3:40.
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10: De volta ao Forró da Melhor e agora tem Momento da Seresta. Vou dedicar especialmente pra galera que tá nos barzinhos, né? Pessoal que curte no paredão e também o pessoal que ouve através da internet o nosso programa. Muito obrigado por estar sempre por aqui. O pessoal do Bom e Velho Rádio também curtindo o Momento da Seresta, que tá começando agora aqui na rádio, abrindo o nosso momento de hoje com Kevin Johnny. Farol das
11: aqui
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Para fechar o momento da Seresta desse final de semana, Silvano Salles e a música Defeito Meu. Momento da Seresta todo final de semana aqui no Forró da Melhor. Agora tem um intervalo, daqui a pouquinho tem mais forró para você curtir, não desgruda, continue por aqui.

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1: Legal, gente. Forró da Melhor. De volta ao Forró da Melhor, sacudindo o seu final de semana, deixando você com o astral lá em cima. A gente abre mais um bloco, tá pintando agora essa música, é legal, hein? Solteirões do

0: moda melhor. Luan, estilizado, esperando na janela. Daqui a pouquinho tem Momento TBT. Já já tem um bloco super legal de forró das antigas pra você recordar e matar a saudade. Mas eu fiquei danado de feliz com a moda que tocou aí com o João do Vale. João do Vale pisa na folô. Essa moda é uma belezura, tava com a saudade danada. Acabou de tocar, agora é pro povão. João do Vale pisa na folô. Então, Zé, esse bloco tava bom demais. Flávio José passou por aqui também. É, a Michele Andrade. E tem muito forró do bom pra galera curtir ainda hoje. A gente vai fazer o intervalo agora. O intervalo é bem rapidinho. Daqui a pouquinho tem mais Forró da Melhor.
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3: 4:14. 4:14.
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0: 4:29.
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0: FM. 4:30.

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É por isso que eu costumo dizer que uma banda minha é pernambucana, a outra banda é cearense. Quando eu... quero nem dizer. Quando eu ficasse taludinho assim, eu queria logo comprar uma sanfona pra ajudar meu pai nos toques, lá nos forró. Eu queria ser filho de Januário mesmo e de Dona Santana. Mais do que eu sou, não queria ser, não, senhor. Se eu nascesse de novo e pudesse escolher, quando chegasse 1930, eu entrava no colégio. 18 anos de idade, o colégio do pobre é o exército brasileiro. Sentava praça.

Ia ser o rei do Baião, mas não era mole não, meu irmão. Quando eu chegasse no Rio de Janeiro em 39, eu ia tocar na zona violenta, a pesada, lá no Mangue, correndo pire nos gringos. Queria ser tudo isso. Oxê, eu queria ser o rei do Baião. Até que uma certa noite chegasse lá assim um grupo de cearense. Dizia que era universitário, sei lá o que era isso. Era estudante mesmo. Depois de me agradarem muito, fizeram exigência. Olha, acabou. Quando a gente voltar aqui outra vez nesse lugar, nós só damos dinheiro a você se você tocar um negócio lá daqueles pés de serra. Você não é sertanejo? Você não é da Serra do Araripe? Digo, sou. Tá feita a exigência. Aí eu fiz uma recapitulação, organizei esse númerozinho que eu entrei tocando com ele aqui agora, eu virei médico. É, foi o primeiro. Quando os cearenses chegaram, eu disse pra eles: olha, tem um negocinho aqui pra empurrar em vocês. Então manda, lasquei braço. É isso aí, acabou. Naquele tempo era acabou, agora é bicho. É isso mesmo. Agora você pode até visitar a nossa república. Que diabo é isso? Tem uma república lá na Lapa, na pesada. Lá é que é pesada mesmo, viu? Só de cearense. E você tá convidado pra ir lá tocar pra nós. Eu fui, tava agradando. Fui conhecer a república dos cearense. Quando eu cheguei lá, era a maior bagunça do mundo. Já viu? República de estudante, ainda mais cearense. Aí um entorno de blague disse assim: apresentei o presidente da república. Sabe quem era?

chegasse o dia 24 hoje, né? 24 de março de 1972, a essa horinha mesmo. Vocês querem saber onde é que eu queria estar?

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Atenção, povo do Morro! Eu fiquei sabendo que aqui em João Pessoa é terra de cabra macho. Então, o homem que gostar de mulher de verdade, levanta a mãozinha e dá um gritinho aí. Agora só tem um pequeno detalhe, olha só. Homem, pra mim, na verdade, é aquele cabra que gosta de três coisas: cachaça, mulher e gaia. Quem já levou gaia de vocês aí pode responder pra mim. Por isso que eu adoro a Paraíba, eu sou daqui, não nego de jeito maneiro, porque é terra de cabra macho. E é por isso que eu vou fazer uma homenagem pra você cantando assim.

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Olá, bom dia. 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O tema da mensagem de hoje: a paz interior. Aconteça o que acontecer na sua vida, não perca a sua paz interior. Ela é a força que você precisa para manter-se em equilíbrio, mesmo durante as piores tempestades. Nessa época de pessoas atormentadas por pesadelos, por frustrações e sonhos desfeitos, manter a paz é fundamental para não cair nas armadilhas da depressão. A carga de informação que você recebe durante o seu dia, a pressão do trabalho, dos estudos, dos relacionamentos, acaba deixando seus nervos em pedacinhos. Se você não estiver com um pensamento voltado para o seu bem-estar, você não consegue manter o equilíbrio. E aí, o seu fígado começa a sofrer as primeiras consequências. Daí para as doenças do estômago, como a gastrite, a úlcera e outros nomes não muito recomendáveis. É um passinho daqui para ali. Então é preciso que você coloque filtros em sua vida. E ao receber as notícias, sejam elas quais forem, analisar e rapidamente descartar o que não for realmente importante para a sua caminhada. Manter-se em paz é um exercício diário, porque muitos obstáculos estarão presentes no seu dia a dia, a começar pelo seu lar, onde sob o mesmo teto reúnem-se pessoas que não compartilham as mesmas ideias que você. No trabalho, outros problemas nos aguardam. Manter o emprego está cada vez mais difícil devido à enorme competição imposta pelas empresas entre os funcionários, tornando o clima às vezes infernal, insuportável. E para complicar, tem o seu relacionamento, que anda às vezes tão complicado por coisas tão bobas que você fica pensando: será que vale a pena? E quando você está a sós, fique imaginando que não nasceu para amar e ser amado, e que os anjos te esqueceram, e os outros, as besteiras que a solidão causa na nossa mente, né? Tudo isso e mais aqueles amigos que acreditam que você é poderoso e usam seu ombro como se fosse um grande muro das lamentações, e deixam você mais carregado de energias nada boas. Cuide-se enquanto é tempo, hein? Para que sua paz continue, use essas regrinhas básicas que eu vou falar agora. Primeiro, use o bom senso ao ler as notícias, a se informar. Pare de ir no embalo dos alarmistas de plantão. Ao entrar no local de trabalho, faça uma prece em silêncio e cumprimente a todos com alegria. Outra, respeite-se. Se não estiver com vontade de falar com ninguém, retire-se e pare de fingir que está tudo bem. Peça ajuda. Para ajudar alguém, precisamos estar muito bem. Se você não estiver bem, esqueça. Você não vai prejudicar a você e a quem pediu ajuda. A paz é uma conquista daqueles que se amam. Ame-se pelo amor de você mesmo. Ninguém tem o direito de invadir a sua paz, e se o estão fazendo, é porque você está permitindo. Reveja seus atos. Para manter a sua paz, vale tudo: banhos relaxantes, orações, terapias e muito amor. A paz é um exercício diário. Sorria mais, relaxe, busque um cantinho dentro de você para ser feliz. Você é responsável pelo seu bem-estar.
Estando feliz, o outro seguirá o seu exemplo. Outra, acredite em você. Valorize-se. Você merece muito mais que tem hoje. E vai conquistar se manter seu pensamento voltado para as suas conquistas, para os seus sonhos e os seus desejos. Para finalizar, lembre-se, só existem 2 dias do ano em que nada pode ser feito. Um se chama ontem, já foi, e o outro amanhã. Ainda vai acontecer. Portanto, hoje é o dia certo para amar. Hoje é o dia certo para acreditar. Certo para fazer. E principalmente, hoje é o dia certo para viver. Pense nisso.

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0: Ma Belle de Ju. É, bom dia pra você, essa música é interessante. Alceu Valença conheceu uma bela mulher francesa, Jacqueline Bisset. É, aliás, foi inspirado, né, em Jacqueline Bisset. E ela disse, me faça um poema. Ele aí fez uma música, essa belezura chamada La Belle de Ju. Alceu Paiva Valença, cantor, compositor, instrumentista, advogado. É, rapaz, foi gravado em parceria com Geraldo Azevedo, nasceu no interior de Pernambuco, tem Cecel, Rafael e Juliano como filho. É casado com Inê Montenegro. Tem dois irmãos, Aeste, Delma, três, né? E Dé. Nasceu em 19 de julho de 1946. 1º de julho, né? 80 anos, São Bento, Una, Pernambuco. Essa semana também fizeram aniversário Marisa Monte, Tony Belotto, Neguinho da Beija-Flor, José Rico, também quem mais, quem mais? Felipe Araújo, Edson Gomes, Barry Wright e muito mais. E é você também que fez aniversário. Luther Vandross também fez aniversário. E para você que fez aniversário essa semana, o nosso abraço para você, saúde e paz. E que Deus te abençoe, te guarde e te faça feliz. Só semana que vem tem aniversariante da semana.
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0: Muito bem, estamos de volta às 6:35, 6:35, muito bom dia para você. Você que ligou o rádio agora, aí eu liguei o rádio para me distrair. Fui mudando de estação e parou aqui na Pomba FM. Tudo bem? Muito bom dia, hoje é sábado, dia 4 de julho. 4 de julho, acho que é aniversário da independência americana, né? É. 4 de julho, independência dos Estados Unidos da América. Pois bem, hoje é dia do operador de telemarketing. E hoje é dia mundial do golfinho. Você faz aniversário hoje, troca de idade, festeja a vida? Aquele abraço! Aquele abraço! Aniversário de vida do melhor de todos os tempos, Luciano do Vale, locutor esportivo. Ali era fera. Fera. Morria nessa data Mata Rocha, que por causa de um centímetro não ganhou o título mundial. Foi Miss Brasil 2020. Ela já faleceu em 2020. Morria nessa data também, 2003, Barry Wright. Excelente, uma voz daquele jeito. Que Deus o tenha em um bom lugar. Muito prazer, eu sou Edson Santarino, radialista de verdade. Sigo aqui, agora e sempre, tomando migal pela beirada para não queimar a beçola. Conosco também, Walter Oliveira, que cuida do áudio. Edson Celestino, no apoio técnico. Érica Souza, na coordenação administrativa, direção-geral de Luciano Breto. Os canais de comunicação pelo zap 99900-1817. Temos também o site pombofm.com.br. Muita coisa hoje, hein? Muita coisa para acontecer, hein? Muita coisa para acontecer. Hoje, no Saúde é Vida, você vai ficar sabendo o seguinte. Massa esse tema aqui, hein? Afinal de contas, vinho faz bem ou faz mal? Né? Todo mundo diz, vinho é bom pro coração. Será que é? Pois o cardiologista doutor Iano, o Roberto Iano, vai responder pra gente se vinho realmente faz bem pro coração. Hoje também, Milena Abreu destaca Brasil cara Noruega pelas oitavas da Copa. É, o jogo deve ser realizado sob calor extremo. Esse jogo tá marcado para as 5, muito provavelmente vão mudar por causa do calor, hein? Vai para as 18 horas. Reaproveitamento de água salobra beneficiará região do semiárido. É a matéria extra dessa semana, tá bom? Tudo isso e muito mais, tem horóscopo, tem um tema da semana, o tema do dia. Esse eu quero botar no seu colo, esse tema de hoje. Você vai ficar sabendo daqui a pouquinho, tá certo? Muita notícia, muita informação. Bom dia, querido, bom dia, querida. Bom dia aqui você aí dos povoados, fora do eixo aqui da sede. Você aqui da sede, um grande abraço. Já tem gente já no batente, tem gente correndo, fazendo Cooper. Rapaz, eu tenho uma inveja de quem corre, velho. Eu me vejo assim, pô, se eu correr, o bicho pega. Se ficar, o bicho come, não tenho coragem não. Mas acho bonito uma pessoa que tem o filho de Mark. Passou agora aí com pique, meu irmão. Eu com pique daquele. Ave Maria. Que bom, né? Que as pessoas estão se cuidando. Breve sou eu. Vou entrar nessa onda aí daqui um dia desse. Pois é, bom dia a todos e a todas. A você que está chegando em Ribeira do Pombal, seja bem-vindo, bem-vinda. Fez uma ótima escolha. Você que está saindo de Pombal, está indo para Jeremoabo, Paulo Afonso, Cícero Dantas, Tucano, Salvador, vá com cautela. Cautela e caldo de galinha não faz mal a ninguém, tá legal? Que Deus te acompanhe e traga você de volta com segurança. E a você que está em casa agora, né? Você que está dirigindo, está no caminhão ou está num automóvel, um grande abraço para você, certo? Bom dia. Alô, os garis queridos que já estão na luta, meu irmão. Paulo, grande abraço, Paulinho. Não passou pra tomar o café. Quando ele não toma o café de teia, ele toma da rádio, o de neguinha. Aliás, toma os dois, que eu já vi os dois, viu? E Paulo que gosta de um café. 6:40, 6:40, vai chover hoje? Será?
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0: As condições do tempo seguem sem grandes alterações em todo o estado da Bahia. Previsão é de variação de nebulosidade com possibilidade de chuvas em pontos isolados do litoral, principalmente durante as primeiras horas da manhã, incluindo Salvador, a região metropolitana e o Recôncavo Baiano. Nas demais regiões, a previsão é de céu com poucas nuvens, predomínio de sol e condições favoráveis ao tempo seco. Para a Ribeira do Pombal, a previsão de sol com muitas nuvens durante o dia, período de céu nublado, noite com poucas nuvens. A máxima podendo chegar hoje a 28 graus. O pôr do sol às 17h23, com vento de 0 km. Hoje a lua é cheia. Amanhã tem previsão com muitas nuvens, sol com muitas nuvens, pancadinha de chuva à tarde, amanhã domingo. Muitas nuvens à noite sem chuva. Máxima amanhã um pouco mais quente, 29 graus.
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0: Pois é, vamos lá curiar, vamos dar uma geral. Rapaz, um jogo histórico ontem. Sei na Argentina, se tem mais 10 minutos ali, ia para as cucuia, viu? Vamos lá, mas classificou. E o vozinha não deu pro vozinha, né? Olha, a ex-mulher do goleiro Bruno está desaparecida, hein? É, ex-mulher do goleiro Bruno. A Daiane Rodrigues do Campos Souza está desaparecida desde quinta-feira. O desaparecimento já foi comunicado à Polícia Militar. Daiane deixou os filhos aos cuidados da mãe e não voltou para casa. Desde então, ela não deu mais notícias. O que será que tem acontecido, hein? É, rapaz. Idosa, hein? Com camisa de Santa Dulce dos Pobres. É presa no presídio da Bahia com drogas, rapaz, escondida. Essa véia não toma vergonha, não, véia safada. 67 anos, foi presa em flagrante ao tentar entrar com drogas no condomínio, no conjunto penal de Irecê. A prisão ocorreu durante o procedimento de revista para visitantes na unidade prisional. A idosa usava uma camisa com a imagem de Santa Dulce dos Pobres. Meu Deus do céu. Ih, rapaz, Carlos Alberto Parreira, hein? É, ele continua, volta a ser sedado e respira com a ajuda de aparelhos. O hospital informou que o ex-técnico permanece internado na UTI e segue dependente de suporte intensivo. Oh, meu Deus. Parreirão. Essa da idosa foi brabo, viu? Muito mais notícia, muito mais informação, meu irmão. Muito bom dia para você. Delegado da Polícia Federal morre após ser baleado por PM durante uma operação, hein? Durante a ocorrência, um segundo policial federal também foi baleado. Isso foi aonde? No Rio Grande do Sul. É, mas ele, o segundo foi, recebeu, foi baleado por um PM, rapaz. Esse caso aconteceu na... após ser baleado policial militar durante uma ação coordenada por Saliba. A operação tinha como objetivo desarticular um sistema financeiro paralelo utilizado para sustentar um esquema de contrabando de mercadorias proveniente de Miami, nos Estados Unidos. Ele estava num quarto com a mulher, e a mulher que era o alvo da polícia, viu? Que coisa, hein? Já tá fazendo tudo por dinheiro, né, galera? Tudo por dinheiro. Aí morre e deixa tudo aí. Concurso em Quijinga, hein? A prefeitura de Quijinga está com inscrições abertas para processo seletivo. Vai contratar 1.083 pessoas. O modelo é de regime especial de direito administrativo REDA, pelo prazo de 2 anos. Uhum. Ó, 856 vagas para ampla concorrência, 55 para pessoas com deficiência, 172 para negros e pardos. Os salários variam de 1.621 para cargos como merendeira, auxiliar de serviços gerais, técnico de nível médio, e de R$5.130 para psicólogo, coordenador pedagógico. Não, psicopedagogo. O valor das inscrições custa de R$45 a R$120. As oportunidades são distribuídas para a Secretaria de Educação e Assistência Social. As 1.083 vagas foram distribuídas dessa forma que eu falei. Os candidatos passarão por prova objetiva, prevista a ser aplicada no dia 2 de agosto. Eles serão classificados por ordem decrescente do valor da nota final, desde que o candidato não tenha sido desclassificado. O resultado final do REDA de Quijingue está previsto para o dia 27 de agosto. Se jogue! muito mais notícia, muito mais informação, as primeiras notícias de hoje. Aí, animal na pista, de novo, um acidente envolvendo uma vaca foi registrado na BA-381, nas proximidades da ponte de Itiúba, né? Na altura da comunidade Formosa. Uma caminhonete colidiu com o animal que estava na pista. Logo em seguida, o carro de passeio que seguia logo atrás não conseguiu frear a tempo e acabou atingindo a traseira do primeiro carro. As vítimas receberam os primeiros atendimentos no local e em seguida foram encaminhadas para o Hospital Municipal de Itiúba. O estado de saúde não foi informado. Um negócio impressionante, animal em pista, né? Os advogados que foram presos na operação contra facções. A lista inclui a primeira advogada trans da Bahia. Aqui a lista. É a Operação Sintonia de Gravata. Estão três profissionais de Serrinha e um de Feira de Santana. A lista inclui Fernanda Oliveira Borges, apontada como a primeira advogada trans da Bahia. Também foram presos Luan Mascarenhas, Ícaro Cardoso, além de Maria Tereza. Maria Tereza Novaes, de Feira de Santana, completa a relação. A Isabela Silva, Mariana Batista, Tamir Félix Alves e Luan Santos da Costa. Que vergonha, né? Inclusive a OAB se posicionou com relação à prisão desses advogados envolvidos. Ele emitiu uma nota pública sobre a Operação Sintonia de Gravata, que cumpriu o mandado contra os 8 advogados. O grupo é suspeito de integrar um esquema que permitia a comunicação entre eles e a chefe de facções criminosas, presos integrantes da organização. A Ordem dos Advogados informou que atuou em defesa das prerrogativas profissionais da advocacia, conforme prevista a legislação. Inclusive, a presidente da OAB Bahia, a Daniela Borges, determinou a Procuradoria Jurídica da Seccional que solicite ao Tribunal de Justiça acesso aos autos para inquérito, para acompanhamento do caso. Muito mais notícia, muito mais informação no seu rádio. São 6h48, intervalo, eu volto já, não sai daí.
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0: Faltam 10 para as 7. 10 para as 7 da manhã. Bom dia, simpatia. Irineu disse que gostou do. Ei, Irineu, gostou de quê, Irineu?
1: Eu gostei aí, amigo Santarino. Gostei dessa conversa. Não toma vergonha, não, velha descarada. Você viu na hora que ela tirou coisa lá de dentro, não sei de onde foi, que ainda mostrou a barriga velha toda enviada? Uma velha descarada daquela.
0: E pra quê?
1: Toma vergonha, velha descarada safada.
0: Rapaz, a mulher.
1: E que essa descarada velha da cadeia pra acabar o resto de vida dentro da cadeia.
0: É, ele se refere a senhora que foi presa com drogas debaixo da camisa, né? Amarradinha com fita isolante. Cara, rapaz, você não sabe a rigidez que é quando alguém vai visitar alguém em cadeia. É um negócio das outras. Mulher tem que ficar nua, pra você ter ideia. Viu? Brincadeira não. 6h51, bom dia mesmo. Hoje é sábado, dia 4 de julho. Hoje, independência dos Estados Unidos da América. Pois, gente, vamos ouvir essa. Eu tô curioso, porque a vida toda me disseram que vinho faz bem pro coração. A vida toda, desde quando eu era molequinho. Só que as coisas estão mudando, né? O que era bom ficou ruim, o que era ruim ficou bom. Ovo, por exemplo, era ruim comer gema de ovo. Hoje, já disse que você tem que comer no mínimo 2 por dia. O problema é com o que você faz ovo, né? O ovo cozido diz que é um melhor alimento do mundo. Mas eu quero saber do vinho. Doutor Roberto Iano é médico cardiologista, vai responder pra gente no Saúde é Vida. Vamos aprender com ele? Pois é. Então vamos lá. Saúde é Vida!
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4: Eu sou o Dr. Roberto Iano, médico, cardiologista. A falsa crença do álcool saudável. Eu sei aí que muita gente não gosta de ouvir, mas precisa. Aquela crença antiga que o vinho seria amigo ali do coração, ela é falsa. Eu sei que esse assunto mexe com hábito, mexe com cultura, mexe com prazer, mexe com momentos sociais. Tem gente que bebe no churrasco, no casamento, no jantar, no aniversário, para relaxar ali depois do trabalho. Tem gente que fala, doutor, mas eu não sou alcoólatra, eu só tomo ali a minha cervejinha ali de final de semana. Tem gente que fala, doutor, vinho é diferente, vinho é saudável. Mas a pergunta que a gente precisa fazer é saudável para quem? Em quais doses? Baseado em que estudo? E qual que é o preço que esse coração pode pagar? Durante décadas, muita gente acreditou naquela famosa curva em J. Você já deve ter ouvido falar, mesmo sem saber o nome. Era a ideia de quem bebia pouco teria menos risco cardiovascular do que quem não bebia nada. Ou seja, a pessoa que tomava uma pequena quantidade de álcool, especialmente o vinho, parecia ter menos infarto, menos doença cardíaca, menos mortalidade do que a pessoa abstêmia. E aí nasceu a frase, uma tacinha de vinho faz bem para o coração. O que os estudos antigos mostravam? Aqui entra um ponto mais importante desse vídeo. Muitos desses estudos antigos foram observacionais. O que significa isso? Significa que os pesquisadores observaram grupos de pessoas ao longo do tempo e comparavam quem bebia pouco, quem bebia muito e quem não bebia. Só que isso não prova causa e efeito. É completamente diferente de um ensaio clínico controlado, onde você separa grupos, controla variáveis, acompanha de forma mais rigorosa e tenta descobrir se aquilo realmente causa benefício. Nos estudos antigos, havia um problema enorme chamado confundidor de estilo de vida. O que acontecia? Muitas pessoas que bebiam vinho em pequenas quantidades, principalmente em países da Europa, também tinham outros hábitos mais saudáveis. Comiam melhor, consumiam mais azeite, mais peixe, mais frutas, mais vegetais, faziam mais atividade física, tinham uma condição socioeconômica melhor, iam mais no médico, tinham melhor acesso à saúde, fumavam menos, cuidavam melhor da alimentação. Então parecia que o vinho era o herói da história. Mas, na verdade, talvez o benefício viesse de todo o pacote de estilo de vida dessa pessoa. É como se eu dissesse, pessoas que usam roupa de academia vivem mais. Mas será que é a roupa que fez a pessoa viver mais? Ou será que quem usa roupa de academia tem mais chance, além de fazer exercício, se alimentar melhor, cuidar do peso, dormir melhor? Entende a diferença? Além disso, muitos estudos antigos colocavam no grupo dos não bebedores pessoas que tinham parado de beber porque estavam doentes. É muito importante. Às vezes o sujeito era ex-bebedor, já tinha doença no fígado, pressão alta, diabetes, problema cardíaco, câncer, ou tinha parado de beber ali por orientação médica. Então, quando comparavam quem bebe pouco com quem não bebe, o grupo que não bebia podia ter gente mais doente ali desde o começo. E isso fazia parecer que beber pouco era protetor. Mas era uma ilusão estatística. Por isso, muitos cientistas começaram a reavaliar essa história. O que mostram os novos estudos? Quando a gente olha para ensaios controlados e para estudos mais modernos, o que a gente vê? O álcool não melhora de forma consistente a saúde cardiovascular. Pode até aumentar um pouco o HDL, que é conhecido como colesterol bom, mas isso não significa proteção real. Muitas vezes, aumentar o marcador no exame não quer dizer reduzir infarto, AVC ou morte. E o álcool, ao mesmo tempo, aumenta a pressão arterial, aumenta os triglicérides, aumenta o risco de arritmia, piora o sono, aumenta o peso, aumenta a inflamação, lesiona o músculo cardíaco e aumenta o risco de várias doenças. Então não adianta falar, ah, doutor, mas o vinho tem resveratrol. Outra confusão que fazem aí sobre isso. O resveratrol existe na uva, existe no vinho tinto, mas em quantidade ali muito pequenas. Para atingir então doses que em laboratório poderiam ter algum efeito relevante, a pessoa teria que beber uma quantidade absurda de vinho, uma quantidade que ia destruir o teu fígado, o teu coração, o teu cérebro e aumentaria o teu risco de câncer. Então não faz sentido aí beber álcool por conta do resveratrol. Se você quer antioxidantes, coma uva, frutas vermelhas, verduras, legumes, não precisa colocar o álcool junto. E aqui vem uma frase muito importante. Se o álcool fosse descoberto hoje, ali do zero, como uma substância nova, provavelmente ninguém diria que ele é saudável. A gente diria que é uma substância psicoativa, tóxica em várias doses, associada a dependência, acidentes, câncer, hipertensão, arritmia e lesão de órgãos. Só que como o álcool é culturalmente aceito, muita gente normaliza. Quais os males do álcool para o coração? Vamos falar então dos problemas do álcool para o coração. Primeiro, o álcool aumenta a pressão arterial. Mesmo em doses moderadas, o álcool pode contribuir então para a elevação da pressão em algumas pessoas. E quanto maior o consumo, maior o risco. E a pressão alta é um dos principais fatores de risco para infarto, AVC, insuficiência cardíaca, doença renal, fibrilação atrial. Então imagina a pessoa que já é hipertensa, já toma remédio, mas todo final de semana ele bebe bastante. Depois ele chega no consultório e fala, doutor, minha pressão está descontrolada. Será que o remédio está fraco? E às vezes não é só o remédio. Às vezes é o álcool que está sabotando o tratamento. Tem mais. O álcool pode interferir no sono. Ele pode até dar uma sonolência ali no começo, mas piora a qualidade do sono. Aumenta os despertares, piora o ronco, acentua a apneia do sono. E a apneia do sono também aumenta a pressão, aumenta a arritmia, aumenta o teu risco cardiovascular. Então olha aí como uma coisa vai ligando na outra. Segundo, o álcool aumenta o risco de arritmias. A fibrilação atrial é uma arritmia ali em que os átrios, que são as câmaras superiores do coração, passam a bater de forma desorganizada. Aí o coração pode ficar irregular, acelerado, a pessoa pode sentir palpitação, falta de ar, tontura, cansaço, mal-estar, dor no peito. Em alguns casos, até a pessoa nem sente nada. O grande problema é que a fibrilação atrial aumenta o risco de formação de coágulo dentro do coração. E esse coágulo pode sair e ir para o cérebro, causando um AVC, um derrame cerebral.

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13: É, estão de volta aqui pela Rádio Pombal FM, são 7:08. Bom dia. 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Vamos lá, são 7:09. Resultado de ontem: Suíça 2, Argélia 0. Austrália e Egito. O melhor jogador da Austrália foi o zagueiro 19, esqueci, um grandão de 2 metros e pouco, varapau da zorra. O cara matou a pau ontem, velho, jogou pra caramba. Na hora da onça beber água, o cara perde pênalti. Aí nos pênaltis, Egito, uma raça, rapaz. Passou, hein? 4-2. E a Argentina deu 3-2 em Cabo Verde. Faltou pouco, Argentina. Você não é essas Coca-Cola toda não, viu, fio? Pode ser abatida. Aí joga quem? Egito e Argentina, né? Egito é um timinho arrumadinho, viu? Arrumadinho. O problema todo é na hora de fazer o gol. Aí falta o talentão. Tem até um, acho que é Salah. É até bonzinho ele. Mas falta muito, erro de passe. E Colômbia 1, Gana 0. Eu acho que só tem agora Egito africano, né? A Argélia foi embora, Gana também foi. Bom, E hoje tem jogo? Claro, meu filho, hoje tem Canadá e Marrocos, minha torcida é pro Marrocos, Paraguai e França. Aí eu sou paraguaiano, paraguaio desde criancinha. Esse jogo Canadá e Marrocos é 14 horas e o jogo Paraguai e França 18. Vamos lá, Paraguai! Tem Série B hoje também, viu? Londrina e CRB, Criciúma e Sport, Novo Horizontino e Atlético de Goiás, Goiás e Ceará. Marrocos também é africano. É, isso eu tô dizendo. Só tem Marrocos. Só resta agora quem? Parece que é ele, né? Sobre Marrocos. Eu vim saber outro dia que Egito era africano. E olha que estudei um pouquinho, viu? Ai, ai, ai, ai, ai, ai, ai. Mas tá bom, viu? Uma Copa de alta qualidade técnica, viu? Tô gostando muito das arbitragens. Um errinho ali, um errinho aqui. Mas os caras tudo focado, meu irmão. Os caras tudo virado no siri na lata. França vai passar o carro hoje no Paraguai. Tomara que não, velho. Tomara que não. Paraguai, se jogar como jogou, com sangue no olho, sei não, hein? Sei não. Se for pros pênaltis, adeus. Adeus, Corina. Rapaz, aconteceu um caso. Aliás, três casos eu tenho pra contar. Agora. Aliás, vamos terminar logo, né? De esporte, que a Milena Abreu destaca Brasil encara a Noruega neste domingo. E esse jogo pode ser alterado para 18. Aí eu volto para contar três causos. Três veros.
0: Esportes. Brasil tenta dar mais um passo rumo ao hexacampeonato neste domingo. A seleção comandada por Carlo Ancelotti entra em campo contra a Noruega em jogo pelas oitavas de final do torneio, valendo vaga para as quartas. A partida será em Nova Jersey às 17h, pelo horário de Brasília. Brasil e Noruega se enfrentaram poucas vezes em partidas oficiais, apenas 4, mas em nenhuma delas o Brasil venceu. O último duelo entre as duas seleções foi em 2006 e o jogo terminou empatado em 1-1. Além do desafio histórico, o jogo contra a equipe que tem Haaland como nome principal terá uma dificuldade a mais. O impacto de uma intensa onda de calor que colocou a região de Nova York e Nova Jersey em nível máximo de alerta meteorológico. O Serviço Nacional de Meteorologia dos Estados Unidos emitiu um aviso de risco extremo para o fim de semana, com previsão de temperaturas que podem atingir a marca de 46 graus Celsius na tarde de jogos. Para tentar mitigar os efeitos do calor e evitar casos graves de desidratação ou exaustão térmica, a FIFA confirmou que vai adotar um protocolo especial de segurança durante o confronto. A estratégia inclui a realização de pausas obrigatórias ao longo dos dois tempos para hidratação dos atletas, além da distribuição de água, gelo e isotônicos nos vestiários e nas arquibancadas. Apesar da forte preocupação das autoridades de saúde americana, a organização do Mundial informou que não estuda mudar o horário do jogo, mantendo a transmissão oficial para o final da tarde de domingo. Da Rádio 2, Milena Abreu.
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13: É, mas aí existe esse protocolo, essa possibilidade do jogo atrasar uma hora, hein? Agora, não pensem que vocês. Ah, mas o inimigo da Noruega, porque lá faz frio, né? Na Noruega, vai ser o calor. Ele já vem treinando em sauna com bicicleta, pai. 8 meses. São sabidos, viu? Já tá super, eles estão super adaptados com esse calorão. No treino de ontem, tá todo mundo lá feliz, um batendo palma, parecendo que vai enfrentar o Redenção de Salvador. Rapaz, tem que tomar cuidado com essa Noruega, viu? Aqueles cavalão, o bichão tudo alto. Se for bola no alto, tem que tá lascado, velho. A gente é tudo anã, comparando a eles, né? 7h15, 7h15, daqui a pouco o resultado das loterias. Meus amigos, eu fiquei assim, rapaz, espantado com o que eu vi. Peraí, que eu vou lhe dizer o que foi. Cadê? O filho do ex-vocalista do Cavaleiro de Forró tava indo pro enterro do pai, velho, e sofreu um acidente, você acredita? o filho de Neto Araújo, que foi do Cavaleiro de Forró, morreu na quinta, 42 anos, sofreu um acidente ontem, enquanto seguia para o velório do pai, em Pendências, no interior do Rio Grande do Norte. O jovem, que não teve a identidade divulgada, estava em um carro de aplicativo quando veio e colidiu com um animal na pista. Aqui é BR, né? Ou aqui é BA, lá é RN 118. Que coisa, hein? De acordo com a Polícia Rodoviária de lá, ele foi levado para um hospital na cidade Alto do Rodrigues, recebeu atendimento médico, foi liberado em seguida sem ferimentos graves. Que azar, hein? Sim, a outra coisa é o seguinte, eu recebi uma reclamação lá da Travessa Ursulina Dantas. Diz que tem uma cuidadora de gatos, até aí tudo bem, né? Ótimo, beleza. Mas, meu, diz que os gatos estão lá pelancudo, morrem de fome e sede. Aquela tranca, a coisa deixa lá os gatos. Uma fedentina que ninguém aguenta mais que mora aqui, que mora nessa travessa aí, Ursulina Dantas. Até para comer o pessoal está tendo dificuldade. Eu quero lembrar e pedir à Vigilância Sanitária que dê uma chegada lá, viu? Dê uma chegada lá. Os gatos. São mais de 50, meu amigo. Tudo lá. A bel prazer. Ó. E caga no mesmo lugar. Ao invés dela pegar as fezes e jogar num. Né? Ou enterrar. Não, ela joga água. Aí quem mora na frente, no lado, se lasca. Porque o fedor. E cocô de gato fede, né, velho? Ela aí pega, joga água e sai lá as fezes pra rua, pra casa dos outros, pras laterais. Quem que aguenta isso, rapaz? Então, Vigilância Sanitária, dá um pulinho na Travessa Ursulina Dantas. A coisa tá feia. Chama essas senhoras e qual é o problema, senhor? Você quer cuidar gato desse jeito? É melhor não cuidar. Entendeu? Maltratando os bichinhos, deixando com fome, com sede. Então tá aí a reclamação, segunda-feira eu vou de novo até tomarem providências, ok? 7:17. O outro caso, o terceiro, eu dou sorte pra essas coisas. Eu saí aqui da rádio, aí fui andando, né? No sentido policlínica. Aí lá vai eu andando. Um pouco, 50 metros depois, eu vi a bagaceira. Olha o que aconteceu. A menina veio com a Pop vermelha. Se ela estiver me ouvindo, ela vai confirmar o que eu disse. Ela vinha, sabe aquele espaço entre o quebra-mola e o quebra-mola? A lombada? Que aqui na rádio chega a dar medo o que tem aqui em frente à dona. Ele veio passar por cima do quebra-mola, eles vão pelo aquele reguinho. E aí erra. Só que ela deu azar. Quando ela passou entre esses dois, entre o quebra-mola e o reguinho. E o paralelepípedo, na frente tinha um buraco. Então ela passou rente, tentou desviar e caiu lá. Bagaceiro lá no chão, o resto de mulher lá. Aí eu corri, atravessei a rua, coloquei ela sentada. Peguei a moto, né? Peguei a moto, levantei, coloquei, calcei ela e desliguei. E ela lá no chão, botei ela, sente aí, por favor, tá sentindo agora? Ela tava com uma escoriação aqui acima do ombro. Aqui na parte da frente, feio, os dedos todo comido, aí não que é importante usar sapato nem moto, os dedos todo comido, arranhado, né? Com as pelancas do lado de fora, o que mais? A mão, né? Aí um rapaz, inclusive, me ajudou também, pegamos a moto, atravessamos a rua e tinha uma loja de moto, né? Pra botar corrente pra ela ir embora. Você quer que eu chame o SAMU? Ela não precisa não, precisa não. E xingava, viu? Eita, Jesus do céu. Moça, para de xingar que é pior. Essa lá é ela. Toda arrebentada e xingando. Essa lá é ela. Eu ia levar, ela disse que ia levar a moto pra consertar. Por quê? Não quis passar por cima do quebra-mola. Passou pelo reguinho, que não tem as manhas. Já não é bom passar por causa do risco, né, velho? Capaz até de pegar alguém em cima do passeio. Aí levantei, a moto quebrou lá um negócio perto da corrente. Teve muita coisa não, aquele arranhãozinho normal. E ela tava toda cheia de escoriações, né? Nos pés, uma broca no joelho, pra variar. Tava de calça jeans, hein? De sandália, também a gente consertou e tal. Sei que botou e ela acabou indo embora. Na primeira vez, não, já tô acostumada. Assim mesmo, já aperte. Se você não dava socorro não, isso era. Mas foi feio, viu? Já é a terceira vez que eu presencio queda de moto mulheres. Essa foi aí, essa aqui na Avenida Pedro Rodrigues, uma ali perto do posto de saúde, aqui, depois da Americana, naquela avenida que sai do posto, e o outro perto de Dona Neném. E eu lá, né? Aí eu levanto, dou aquele paliativo, né? Se tiver água, eu boto, eu dou. E nenhum dos três precisou de socorro, né? Escoriações no corpo, no joelho principalmente. Olha a broca do joelho, olha. Aquilo deve doer hoje, minha irmã. Vixe. Fala, César, da Rua B. Valeu, garotinho. Mas, meus amigos, antes do intervalo, deixa eu ter um loterias ainda. Eu vou fazer a pergunta e vocês me respondem depois do intervalo, tá certo? O tema de hoje. Pronto. Bom, o tema de hoje é o seguinte. Todo mundo sabe e não se fala em outra coisa, né? Copa do Mundo e Betis, não é? Jogo do Tigrinho. Pois é, só que já tem uma comunidade já preocupada que isso já está viciando. O vício em jogos é chamado ludopatia, é uma doença reconhecida pela OMS, que é a Organização Mundial de Saúde, tem e trata-se de uma condição de que o indivíduo perde o controle sobre o impulso de jogar, né? Independentemente das graves consequências financeiras, sociais ou até emocionais. O que ocorre no cérebro, a necessidade de recompensa imediata e a emoção do jogo altera o sistema de recompensa do cérebro, liberando dopamina, da mesma forma que o uso de drogas ou álcool. Por isso que é vicioso. Isso cria a fissura, um desejo incontrolável de continuar jogando ou de tentar recuperar o dinheiro perdido. O que que acontece com o cérebro? É isso aí, né? A necessidade da recompensa imediata, né? Cria uma espécie de fissura. Agora, quais os principais alertas se você é viciado em jogo, hein? Uma preocupação constante. Esses são os principais sinais de alerta. Preocupação constante, pensamentos frequentes sobre jogos, como planejar a próxima aposta ou relembrar jogadas passadas. Aumento das quantias, a necessidade de apostar valores cada vez maiores para se sentir a mesma emoção. Tentativas frustradas, falhas repetidas em tentar controlar, reduzir ou parar de jogar. Isolamento e mentiras. Isso tudo são os sinais de alerta, hein? Isolamento e mentiras, afastamento de amigos e familiares, além de esconder ou mentir sobre o tempo e o dinheiro gastos com jogos. Outro fator que tem que ficar alerta, o impacto financeiro, cara, né? Pedir dinheiro emprestado, vender bens ou usar reservas destinadas a contas básicas para financiar o jogo. Tem gente que toma emprestado, velho. Mudança de humor. A pessoa fica irritada, muito ansiosa, às vezes depressiva, e sentimento de culpa ou vergonha após perder. E é bom lembrar que existe uma lei chamada 14.790/2023, conhecida como a Lei das Bets, que regula, é legal, não é ilegal não, regulamentou as apostas de cotas fixas e jogos de azar online no Brasil. Ela estabelece regras para a operação dessas empresas, define a taxação sobre os prêmios e a arrecadação e cria medidas de proteção aos apostadores, ok? Agora uma coisa, inclusive o governo quer arrecadar, né? Arrecada bilhões. Uma realidade preocupante, gente, preocupante isso aqui, hein? Dados e auditorias do Banco Central e do Tribunal de Contas da União revelaram que milhões de beneficiários utilizam parte de sua renda vindo do Bolsa Família e outros benefícios sociais em apostas de cota fixa de bets. Isso é certo? Cassinos online eles jogam, viu? Tá certo? O que mais? Jogo do Tigrinho também. Pega o dinheiro do Bolsa Família, ao invés de comer, vai jogar. Quase 7 bi. O fenômeno assumiu proporções alarmantes e gerou debate urgente sobre superendividamento e segurança alimentar entre as famílias de baixa renda. Pronto, esse é o tema de hoje. Então já tem uma turma aí, pessoal da igreja, alguma turma, já querendo que proíba e de vez o jogo online. Esse joguinho aí do Tigrinho e as bets. Aí eu pergunto para você, você concorda que deve ser banido, proibido jogos no Brasil, esse jogo online, hein? Quero a sua opinião, manda pra cá. Você pode dizer, não, eu acho que não, Santarino, não tem nada a ver, joga quem quer, o dinheiro é dele, lá, lá, lá, lá, lá. Mas você pode dizer, não, tem que proibir, porque tem garotos, inclusive, pessoas jovens que jogam escondido dos pais, sabia? É. Mas a gente vai discutir isso. Eu quero a sua opinião. Mande pra cá, bem rapidinho, o seu áudio. Você acha que deve banir esses jogos de tigrinho, esses bets, jogos pela internet? Sim ou não? Manda pra cá.
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0: 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Deixa eu ver, deixa rapidinho aqui, eu trago vocês para você dar opinião, tá bom? Ó, Lotofácil acumulou, deu 2, 5, 6, 7, 10, 13, 14, 17, 18, 19, 20, 21, 22, 24, 25, concurso 37, 26. Ninguém acertou, 5 milhões para hoje. A Quina também 5 milhões para hoje. Acumulou concurso 70, 56, 28, 41, 43, 50 e 57. Foram as dezenas sorteadas. A Lotomania também acumulou. 00, 04, 05, 07, 10, 14, 18, 22, 24 e 40, 46, 47, 57, 59, 64, 74, 76, 8184 e 97. Acúmulo, 2 milhões e meio de reais. Dupla cena, primeiro sorteio, 1815, 3538, 42. Segundo sorteio, um ganhador. 6, 23, 24, 41, 46 e 50. Deixa eu ver aqui qual é a grana. Saiu pra quem? É um prêmio de 6 milhões, cara. 6 milhões de reais. Dá pra comprar uma boa fazenda de Goiânia, Goiás, com aposta simples, cabra de sorte, cabra de sorte. Deixa eu ver se tem mais aqui, deixa eu ver se tem mais. Ontem foi sexta, dia da sorte, acumulado em 1 milhão. O mês da sorte, janeiro, concurso 1236, deu 3, 6, 8, 11, 13, 15 e 26. Depois do intervalo, a sua participação aqui. Você acha o que deve banir os jogos de via online, os tigrinhos, aqueles bets? Tem gente viciada aí. Você acha que deve banir ou não? Deixa correr e cada um que se vire.
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0: 7h34, estamos de volta. Hoje é sábado, dia 4. Primeiro sábado do mês de julho. Depois de mim tem Paulo Andrade no Sabadão Show daqui a pouquinho, hein? Muita música, muita emoção, premiação e, claro, a sua participação. Músicas do passado, presente e até mesmo do futuro. Pois é, hoje eu estou perguntando a respeito da Bet, gente. Só se fala nisso, o pessoal tá jogando. Aliás, houve um acréscimo, um crescimento de 30 e pouco, 33%, agora na Copa, né? Na Copa do Mundo. Tem gente mais jogando, jogando com mais incidência. E eu quero perguntar se vocês é a favor ou contra desses jogos aí. Você acha que deve acabar ou deve continuar? Os jogos tá aí, joga quem quer. Não é obrigado, não. A opinião aqui deu 20. A Vanessa diz o quê?
1: Bom dia, Simparini.
0: Bom dia.
1: Essas bets, na verdade, não era nem pra existir.
0: Era?
1: Era pra já não ter nem existido. Então eu queria que acabasse mesmo.
0: Pronto, uma opinião dizendo que deve acabar. Deixa eu ver outra aqui. Bom dia.

0: Dia 100, sim, deveria ser proibido. Um ótimo sábado. Valeu, Toninho. Grande abraço. Tico, venha, Tico. Qual dos dois eu boto aqui, meu Deus? Esse aqui, o primeiro, né, Tico?
1: Ô, Santarelli, bom dia. Santarelli, eu acho que... Santarelli, bom dia. Eu acho que não deve proibir, não, sabe? Eu acho que não deve proibir, porque é aquela história. Joga quem é besta, joga quem é ambicioso, quer ganhar. É no bicho, é no entendimento, em tudo. Eu acho que não, não é proibir, não, porque joga quem quer. É besta que é ambicioso. Bom dia.
0: Valeu, garotinho, valeu. Outra aqui é, bom dia, meu nome é Cleide. Na minha opinião, sim. Então, tá dizendo que sim, né, Cleide? Valeu, querida. Bom dia, jovem, meu nome é José. Moro em Simão Dias. Sim, deve proibir, sim, esses jogos. Acho que o povo que joga precisa mais de Deus. O povo do mundo tem que... Gente, tem vícios, jogos. Oh, mais ou menos isso que eu entendi. Cris!
2: Oi, Santarini.
0: Oi.
2: Bom dia.
0: Bom dia.
2: Falando aqui é Cris. Santarini, eu acho que devia acabar sim. É experiência própria. Eu era viciada no jogo.
0: Sério?
2: Do bicho. E assim, quando você ganha, você fica obcecado e você quer jogar mais. Quando você perde, a sensação é pior. Né, você quer jogar mais ainda. Então, assim, eu acho que deveria acabar todos os jogos. Digo por experiência própria.
0: Certo.
2: Às vezes eu tirava de dentro de minha casa, dos meus filhos, pra jogar.
0: Sério? É, tá aí, ó. Uma experiência, ela dando testemunho, tá vendo? Mais uma pessoa. Obrigado, Cris. Outra.
3: Oi. Bom dia, Santarina. Aqui é Flausiano.
0: E aí?
3: Me chamam Teta. Assentamento Novo Itapicuru, no município de Itapicuru.
0: Diga aí, garoto.
3: Eu, por mim, acabava esse joguinho. Eu conheço gente que tá ferrado com esses jogos aí. Eu nem sei jogar ele, nem quero aprender.
0: Tá
3: por
0: bom.
3: Mim, acabava. Bom dia pra você.
0: Valeu, né? Bom dia pra você. Ali, a maioria tá dizendo que deve acabar. E você acha o quê, hein? Você acha que deve ou não deve? Joga quem quer, joga quem quer. Outra pessoa aqui dando opinião.
4: E meu caro Santarim.
0: Bom
4: não,
0: dia.
4: Não deveria ser proibido, não. Porque dono de banca nenhuma pega na guarda ninguém pra ninguém jogar, pô. Joga quem quer. Eu tô com 65 anos, nunca fui viciado em jogo nenhum, mas também sou contra a quem joga, não. Então, bom dia.
0: Valeu, garoto, valeu. Ainda mais agora, né, gente? Com os comerciais. Praticamente, se você entrar naquele casé, até na transmissão da Globo, você vê lá, ninguém fazendo... Denilson, o pessoal fazendo propaganda das Betis. É um negócio danado, viu?
5: Bom dia, Santarim.
0: Bom dia.
5: Rapaz, eu acho que deveria proibir esse rio, acabar com esses negócios dessas Betis aí.
0: É.
5: E tá acontecendo muito coisa ruim das famílias. O pessoal pega o dinheiro jogando fora. Eu acho que deveria acabar sim.
0: E tem gente que...
5: O negócio que não paga imposto nem nada.
0: É, paga sim. É, tem gente que pega o dinheiro do Bolsa Família, sabia? É, pega pra jogar. Outra.
6: Bom dia, Santarim.
0: Bom dia.
6: Barrocão. Por mim acabava. Jogo que só dá trabalho, só dá gasto. Por mim acabava.
0: Gente que pega o celular da mãe pra jogar e tal. Eu vejo cada história, meu irmão, cada história. Eu quero ouvir a sua história, hein? Quero ouvir a sua história. Pode mandar pra cá. Você manda a sua opinião. E diz se você acha que deve acabar esses jogos de tigrinho, esses jogos online, hein? Acaba ou não? Você é quem diz, você é quem diz. Olha, gente, a rede de proteção social ganha fortalecimento em ações do Ministério Público. Essa reportagem é de Aline, convida você para prestar muita atenção, tá certo? E depois tem muito mais aqui, opiniões, um monte de gente. Eu tenho que botar a matéria que tá no script. Vamos lá então. Eu volto depois da matéria. Não, eu volto logo depois do intervalo, né?
7: 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O Ministério Público da Bahia realizou nesta terça-feira em Cachoeira uma série de ações para fortalecer as políticas públicas de proteção social e garantir direitos da população. A programação incluiu uma roda de conversa com integrantes dos Conselhos Municipais de Direitos e visitas técnicas a equipamentos da rede de atendimento às vítimas de violência. Durante o encontro, representantes dos Conselhos de Assistência Social e da Pessoa Idosa apresentaram desafios enfrentados no município. Entre eles, a necessidade de capacitação permanente, ampliação da estrutura de funcionamento dos colegiados e maior integração com entidades da assistência social. As informações vão subsidiar um relatório que será encaminhado à Promotoria de Justiça de Cachoeira para dar continuidade às ações. A coordenadora do Núcleo de Enfrentamento às Violências de Gênero em Defesa dos Direitos das Mulheres, a promotora de justiça Sara Gama, destacou o papel do Ministério Público na articulação de políticas públicas para ampliar a proteção da população.
8: O Ministério Público se posiciona para ser um canal que fomenta as ações que são necessárias para que políticas públicas sejam implementadas no município e que faça com que se reduza cada vez mais o número de pessoas que sofrem qualquer tipo de violência, sobretudo a população mais vulnerável, que aí nós incluímos as mulheres, as crianças, adolescentes, as pessoas com deficiência, idosos, etc. Esse é o nosso papel, o papel de defensor da sociedade. E nossa instituição se posiciona nesse sentido para que todas as pessoas sejam recepcionadas dentro do Ministério Público da Bahia.
7: A promotora também visitou o Centro de Referência Especializado de Assistência Social, o CREAS, e o Centro de Referência de Atendimento à Mulher, o CRAM. O objetivo foi fortalecer a parceria entre o Ministério Público e a Rede de Proteção às Vítimas de Violência. Durante a visita, Sara Gama apontou avanços na estrutura dos serviços, mas ressaltou que ainda existem desafios para ampliar o atendimento à população.
8: Como desde o ano passado nós já tínhamos entabulado esse diálogo com a rede, nós detectamos que a partir dessa conversa nós já evoluímos. Diga-se de passagem, hoje nós temos as instituições que compõem o CREAS e o CRAM, por exemplo, com os profissionais técnicos dentro dessas instituições. Então, todos eles têm psicólogo, assistente social, coisa que não existia no passado e que faz parte do processo de evolução das instituições para esse acolhimento que as vítimas precisam. Essas instituições ainda têm uma demanda maior do que o que comporta o equipamento. Possivelmente, no futuro e com a evolução, sejam necessários novas contratações, ambientes mais arejados, mais amplos.
7: As ações integram o trabalho do Ministério Público para fortalecer a rede de proteção social, ampliar o diálogo com os municípios e contribuir para a efetivação de políticas públicas voltadas à defesa dos direitos da população. 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Produção e reportagem, Aline Costa.
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0: Sufans, a Swinger. Ei, Dire Straits, bom dia, meu povo. Faltam 15 minutos para as 8 da manhã. Eu estou com fome. Diga, é problema seu. 7 horas e 45 minutos. Hoje eu estou perguntando: você que está me ouvindo aí, é contra ou a favor? Você acha que deve ser banido esses jogos de tigrinho, de Betts? Nome estranho, Betts, parece Elizabeth. Tem vaso sanitário que se chama Elizabeth, né? Fala aí, Elizabeth, tem um aqui, ó. Bom dia, Santarino, que o nosso sábado seja iluminado, abençoado, que nos dê paz, sabedoria, alinhamento em nossos pensamentos, que em nosso coração permaneça sempre do amor. Sobre caso de sumiço da mulher de Bruno, meu Deus, qual será o desfecho desse caso, hein? Desse caso, Deus abençoe, tenha um feliz, um dia feliz. Você recorda do caso Bruno, é? Modelo é Elisa Samúdio, né? Se não tiver enganada, nunca encontraram o corpo, é. Mas ele foi condenado e voltou a ser preso, hein? Em relação ao vinho, eu de vez em quando tomo uma taça, um copo, preferência em casa. É, o doutor disse que faz mal, não é bom não. Ah, pelo menos Deus. Tem médico também que é chato, proíbe tudo. Ah, é. Vai ver como, se tomar uma. Ora, senhor. Não pode isso, não pode aquilo, não pode isso, pode aquilo. É, dose. Bom, dê sua opinião, quero ouvir sua opinião.
1: Bom dia, Santarinho.
0: Bom dia, meu bem.
1: Eu acho que não pode acabar não, viu?
0: É?
1: Que é Cacá de Inovação.
0: Valeu, Cacá. Essa opinião, Cacá. A gente gosta muito quando você dá opinião. Vamos
2: lá.
0: Bom
2: dia, Santarinho.
0: Bom dia
2: a todos.
0: Bom dia.
2: Santarinho, eu cheguei agora, peguei o barco andando. Respeito a roupa.
0: Isso.
2: São várias coisas. Eu acho que não precisa acabar não. É preciso que cada um seja consciente. Seja consciente e não use, porque nós vivemos num país democrático. Então o negócio, quando para ser escondido, é pior, é muito pior. Então sou contra a proibição. Agora devia ter um controle. Isso sim. Muito obrigado.
0: Valeu, garotinho. Valeu. Outra aqui, acho que deveria acabar esses jogos. Aqui a menina falando aqui. A outra aqui também na linha, o nome dela, Dai. Oi, Dai.
3: Carinho, bom dia.
0: Bom dia.
3: Eu acho que não deveria acabar, não.
0: É?
3: E nem é pelo fato de eu não jogar. Nem sei jogar e também não quero, não tenho vontade. Mas a gente sabe que o mundo é composto de tudo. Uhum. E a gente tem o livre-arbítrio, ou seja, o direito de escolha. Então tá nas mãos de cada um fazer o que quer.
0: Uhum.
3: Porque eles não obrigam ninguém a jogar. E também quem joga não é inocente. Todos nós sabemos das consequências, né?
0: Certo.
3: E pelos nossos atos, elas vão vir. Então,
0: valeu,
3: eu acho
0: querida.
3: Que não deveria acabar não. Faz quem quer.
0: Obrigado,
3: ninguém
0: querida.
3: Ninguém é obrigado.
0: Olha, a Elizabeth disse que tem um vaso da marca Elizabeth. Oi, oi, oi, oi, oi. Vamos lá, mais outra pessoa aqui participando conosco.
4: Bom dia, Santarinho.
0: Bom dia.
4: Que Deus abençoe o Santo
0: Santo. Amém.
4: Eu mesmo, Santarinho, por mim acabava.
0: Era?
4: Acabava porque tem gente que já tá virado uma ganância triste.
0: Doente.
4: Um vício triste.
0: É,
4: eu mesmo, por mim, acabaria.
0: É igual a álcool, igual a droga, pô. É. Já foi reconhecido pela Organização Mundial da Saúde.
5: Bom dia, Catarina.
0: Bom dia.
5: Por mim também acabaram os jogos. Esses jogos, eles é muito viciante. As pessoas acabam viciando, tirando a própria vida, como já teve muito caso.
0: Uhum.
5: Por mim também acabaria.
0: Certo. Obrigado pela sua opinião também. Mais um aqui, ó. Bom dia, Cássia da Fazenda Cedro. A minha opinião deveria, sim, acabar. Preta da Macambira. Oi, Preta.
6: Bom dia, Santarém. Estamos aqui assistindo o programa, viu?
0: Sim, valeu. Meu filho. Obrigado. Fica aí. E coisa boa! Que é bom demais. Que é isso aqui? Uma feijoada, é, velho? Eita, um arroz, uma farofinha, né? E coisa boa. Rafael Macedo.
7: Bom dia, Santarém.
0: Bom dia.
7: A situação como é que tá?
0: Tá ruim aí, né,
7: fica
0: filho?
7: Fica parecendo aqui em Barrocão, viu?
0: Tamo
7: junto. Eu vim fazendo a comida aqui da cavalgada.
0: Eita.
7: Aí embaixo.
0: Tá. Rojão. Aí é Rojão, viu?
7: Fombal.
0: Tá ruim aí, né, filho? Olha as calabresas, as carnes assando, olha. Eita, que eu com a fome da zorra aqui, você mostra um negócio desse, rapaz? Ô, rapaz, boa tarde, meu direito de marca, Elizabeth. Tem sim, tem que ver quem nasceu primeiro. Se for o vaso sanitário, eu tu, viu? Pra ir buscar seus direitos de marca. Essa foi boa, viu? Vamos lá. João Costa.
8: Bom dia, Santarini.
0: Bom dia, João.
8: Santarini, pra mim, não era nem pra começar. Não era nem pra ter começado.
0: Uhum.
8: Imediatamente, deveria ser acabado imediatamente. Tem pessoas aí passando fome pra jogar no triguinho.
0: É verdade.
9: Valeu, João, aqui da Tapera.
0: Valeu, João. Obrigado, hein, pela sua participação, filho. Tem gente aí que passando um perrengue danado, hein? Né? Vamos, daqui a pouquinho tem o horóscopo, viu? Vamos saber o que diz seu signo para o dia de hoje. Hoje, tá bom? Hoje, dia 4 de julho. Rapaz, estamos em julho, né? Daqui a pouco chega o fim do ano. Caramba, sou. Eu quero ouvir mais opiniões, eu quero ouvir. Divonete, você acha o quê? Eu pego lá ali, ah, um vinhozinho é gostoso, né, velho? De vez em quando. Ah, com vinho eu bebo uma golada só.
10: Bom dia, Santa.
0: Bom dia.
10: Olha, eu não odeio o jogo. Foi jogo, eu não vou nem ver falar em jogo. Por mim já deveria ter acabado há muito tempo. Que Deus abençoe nosso final de semana, Santa.
0: Valeu, garotinho. Ah, oh, Walter Júnior, fala, Walter Júnior.
11: Bom dia, Santarina, a respeito desse jogo de aposta. Vamos lá. A priori, vício como droga, cigarro, cachaça, qualquer um. Aí tem aqueles que têm mais controles e outros menos controle. Eu jogo, aposto, desde quando inventaram esse negócio aí. Tá entendendo?
0: Sim.
11: Mas, às vezes a gente se perde também.
0: Uhum.
11: Só que é o seguinte, se proibir o jogo do bicho, maquininha, caça-níquel, por que não proibir esse negócio aí? Que é o que mais tem roubado o povo, roubado, principalmente esse tigrinho, que já é programado pra roubar. O futebol tem roubo, mas aí o caba procura ser mais esperto. Tem como a gente que entra no campo é pra ganhar, é pra fazer gol. Tem como a gente ainda sobreviver, né? Agora, tigrinho, velho. E tanta gente se matando, tanta gente estragando a família por causa desses jogos, se afundando em dívida.
0: Valeu, Walter. 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Vá para Nordeste Estofado, fundo da Igreja Velha. 7h54, daqui a pouquinho tem muito mais opiniões aqui, hein? As controvérsias. A controvérsia. O problema é que suor, que jogo tem de todo dia é hora. Tem mais opiniões, mas eu tenho que ir para os. Vamos lá, horóscopo de hoje. O que diz seu signo? O que fala? Qual é o mapeamento da sua vida alheia? Eu vou chamar minha assessora de assuntos aleatórios. Alô, Alexa, bom dia.
12: Bom dia da jaca.
0: Bom dia da jaca.
12: Sim, aquela fruta grossa e espinhosa por fora,
0: que é uma delícia,
12: mas doce, nutritiva e fofa por dentro. E também rica em fibras, potássio, vitamina A, cálcio e magnésio. Feliz dia da jaca, a fruta. Enfiar o pé na jaca é outra coisa.
0: Dia da jaca, tem até dia da jaca. É mole, rapaz. Dia da jaca. Ai, ai, ai, ai, ai, ai, ai, ai, ai. Vamos lá, vamos começar o nosso horóscopo de hoje. Qual a previsão de hoje para o seu signo, gente boa? É, a gente começa com o signo de Áries, de 21 de março a 20 de abril. Alexia, previsão para o signo de Áries. Alexia, previsão para Áries.
9: Escorpião.
0: Agora deu bom. Você não quer falar? Diga, pô. Não me deixa eu pagar amigo, não. Alexia, previsão para Áries. Ah, então vai eu mesmo. Olha, gente, Áries, de 21 de março a 20 de abril, aproveite o sábado para desacelerar, circular por lugares inspiradores ou simplesmente dormir a mais para relaxar, tá bom? A sintonia com a intuição está forte. Um pequeno deslocamento ou caminhada poderá fazer uma surpresa gostosa hoje, hein? Mercúrio retrógrado poderá dificultar o diálogo com a família. Esqueça o mal entendido. Ixi, eu, hein? Então se liga, hein? Saia de problema, Áries. Áries, sua cor para hoje é o lilás. A trinca da sorte é o 22, o 32 e 49. Agora é a vez de Touro, de 21 de abril a 20 de maio. Descubra uma maneira diferente de ganhar dinheiro. Dindim, oi, Todd. Novos modelos de negócios serão atraentes nesta fase, hein? Você estará com força total para lançar um empreendimento, finalizar uma transação imobiliária e realizar um velho sonho. Aproveite o sábado para encontrar amigos e ficar por dentro das novidades. Confira informações e evite confusão. Saia de problema! Saia de problema! Agora, o touro, sua cor para hoje, sabe qual é? É o vermelho. Vermelho, vermelho. A cor, a trinca da sorte é o 3, 37 e 46.
9: Escorpião.
0: Agora é a hora e a vez do signo de Gêmeos, de 21 de maio a 20 de junho. Se ligue, Gêmeos. O encontro de Marte com Urano em seu signo poderá aumentar a ansiedade e também o desejo de novas experiências. Algo maior se desenhará para o futuro neste sábado. Encontros casuais serão surpreendentes e inspiradores. Controle a ansiedade com atividade física. Aproxime irmãos. Poder de conquista e popularidade tá lá em cima, em alta. Alô, Gêmeos, aproveite, meu filho. Ô, Gêmeos, sua cor para hoje é o amarelo. A trinca da sorte, o 10, o 25 e o 27. Daqui a pouco eu trago as previsões para Câncer, Leão e Virgem. Com ela ou sem ela? Que ela deu. É o quê, rapaz? Deu piricó, foi? Eu vou tocando o barco aqui, numa boa. Você não pode, né? Bom, eu quero ouvir se você é a favor ou contra dos bets, joguinhos de tipo tigrinho, certo? Eu quero ouvir a sua opinião. Vou pro intervalo e volto correndo com você.
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0: Santana. Muito sucesso, muita alegria, disposição. Ele vai até as 2. E eu vou até as 9. Mais tarde, eu vou queimar o pé. Não é não? Queimar a pé não é bom não. Olha, a Feira de Santana, que a gente sabe que é a segunda maior cidade da Bahia, né? Registrou o menor número de crimes violentos letais intencionais para um primeiro semestre dos últimos 19 anos. Os dados foram divulgados pela Polícia Civil ontem. Entre janeiro e junho deste ano, foram contabilizados 111 casos no município. E de acordo com o levantamento, houve redução de 5,93% em relação ao mesmo período de 2025, quando foram registrados 118 crimes. A categoria engloba homicídios dolosos, feminicídios, latrocínios, lesão e lesões corporais, seguida de morte. É muita violência, viu, cara? Eu vi um dado fazendo levantamento da polícia que mais mata, né? É a brasileira, cara. Você sabia que a Espanha, o último caso de policial atirar e matar em alguém, tem 30 anos. 30 anos um caso. Aqui tem 800, 900 casos por ano, só no Rio de Janeiro. Eu não matei Juana daqui. Eu quero ouvir, acaba ou não acaba com os tigrinhos, hein? Com jogo de azar, esse jogo de internet. É o tema de hoje.
1: Bom dia, Santarém.
0: Bom dia.
1: O ser humano é quem tem que se policiar. A brasa sempre vai estar acesa, pisa quem nela, quem quer.
0: Pô, gostei desse aí, dessa filosofia popular. Vamos lá, mais outro.
2: Bom dia, Santarém. Santarém é pra mim, nem fede, nem cheira. E por mim, pode acabar, pode continuar. Agora, quem não consegue se controlar, procura um tratamento. Agora, se querer acabar com, sei lá, com ganha-pão de alguém, esse e aquele, quem não sabe se controlar, procura um tratamento, procura um especialista, vai se cuidar. Agora, querer botar suas dificuldades no jogo, jogo é luxo, joga quem pode.
0: 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Mais opiniões aqui a respeito do tema de hoje.
3: É, mas quem é da Casa Lotérica? Quer que tenha a ver esportiva,
0: não é,
3: quina,
0: não é
3: essa, essa roda. Como é que acumula? Os caras. Quer ver que esse jogo nenhum tem aí, com o Tiguinho, tudo, não sou a favor de nenhum jogo, o cara não joga, jogar, o que quer. Mas nenhum deles acumula, tem sorteio. Como é que essa quina, essa mega cena acumula nesse jeito? Tem gente que ganha não sei quantas vezes. Então, entendeu? Tem que acabar todos os jogos. É pra ficar. Agora, mudando de assunto aí, nos ajuda aí, Santarina, aí sobre esse negócio aí desse som, rapaz. Quer dizer, o cara não pode ligar um som de um carro em lugar nenhum, mas o cara pode ficar aí que ninguém na zona rural dorme mais. A gente tem certa idade, vai pra curral 4 horas da manhã. Esse som, porque permite, não pode um paredão, pode ter esse som amanhecer dos dias aí, direto em festa. Tem que ver isso também. Junta essas coisas aí, fala aí, meu amigo, que Deus te abençoe. E toma seu vinhozinho pra gente aguentar. E uma cervejinha, não tem jeito não pra gente aguentar esses pepinos.
0: Essa foi boa. Dau Gilza!
4: Bom dia, Santarina. Aqui é a Dida da Fazenda Manteiga.
0: E aí?
4: Eu não jogo nesse jogo do Tiguinho, mas eu por mim não acaba. Pessoa joga se quer. Se não quiser, deixa quieto.
0: Pronto. Bom dia. Valeu, garotinha. Valeu, valeu.
5: Bom dia, Santarena. Aqui é Tony Fink da Fernanda Laçador.
0: E aí?
5: Rapaz, e jogo tem 30 demais, pai. Jogo só acumula no meio do ano. Quando chega final de ano, jogo nenhum acumula, porque esse negócio de acumular aí é para o dinheiro render. E como quando chega o final de ano, jogo nenhum fica acumulado. Isso aí é sabedoria. Valeu, bom dia para você.
0: Walter tá dizendo aqui que o relógio de Vini Júnior vale R$1.600.000. Você é doido. Parece uma tábua de cassino, né? Que relógio é esse, cara? Agora, pra que eu vou comprar um relógio de R$1.600.000, velho? Se o meu custou R$35, mostra a mesma hora. É um negócio da zoa, rapaz. Rapaz. R$1.600.000. Cara, se eles pegassem esse dinheiro, velho, comprasse de cesta básica, escolhesse um local assim, ó. Olha, todo mês você vem aqui que eu vou pegar, eu vou dar de cesta básica. Você ia ver, muita gente ia sair do estado de miséria. Você é doido. Meu amigo, velho amigo Chicão, parceiro aí de bebezinho. Santa, toma
6: bom
0: uma.
6: Dia. E aí, Francisco? Jogo é bom, eu jogo no bicho, eu jogo na Loto Fácil, eu jogo na Loto Mania, eu jogo na máquina caça-níquel, eu jogo em tudo que tiver. Jogo e cachaça é comigo, deixa pra lá. Não tiver isso aí, não tem diversão nenhuma, é bom demais, joga quem quer essa festa. Eu tô liso hoje, joguei o dia todo, ontem bebi, tô aqui em casa agora, vou dormir o dia todo e a noite, segunda-feira eu vou de novo.
0: Eita.
6: Um abraço, boa semana pra todos.
0: Valeu.
6: Cachaça mesmo.
0: Se beber, morre. Se não beber, morre também. E agora? Rapaz, aqui ó, o relógio faz igual que eu faço com o meu de 200. Ele não faz com ele. É sério, velho. Rapaz, eu acho que isso é injusto, velho. Tanta gente lascada aí. Se duvidar, tem gente hoje que não tomou café ainda, porque não tem dinheiro pra comprar o pão. É. O cara tá humilhado. Tudo bem, o dinheiro é dele, ele faz o que ele quiser. Agora, poxa, velho. Pra que isso? Entendeu? Mas, enfim. Eu acho que é um provérbio árabe. Não sei, vou procurar até saber se tem na Bíblia esse trecho. A quem muito é dado, muito será cobrado, viu? Você vê os caras enchendo as burras, Vampeta, um fora da lei daquele. É, o Ronaldinho Gaúcho, Sanda em Brega, o outro gordinho, tudo rapaz, enchendo as burras de dinheiro. O Gaúcho, o fenômeno, chega a estar parecendo um porco de gordo. Dinheiro que só aperta empresa no mundo inteiro. Pra que tanto dinheiro? Caixão não tem gaveta, não, rebanho de pinóia.
7: Meu querido Santarini, eu sou contra também, viu? Pra mim tem que acabar mesmo essas porcarias. Fica mandando mensagem toda hora pro nosso celular, travando nossa tela. Esses cão que não tem o que fazer.
0: Verdade.
7: Agora é aquela coisa, né? O adulto sabe mais ou menos, que nem todos sabem o que é que tá fazendo se viciando. E o pior é os adolescentes, né? Que às vezes entra por curiosidade e acaba perdendo tempo porque não tem o que fazer e aí se vicia, né?
0: Eu sei.
7: Tem que acabar essa bosta.
0: Valeu. Um abraço pra você, queridinha. Olha, hoje tem R$100 do Pix que a Nordeste vai te dar, viu? Ganhou, levou. Se acertar a pergunta de hoje. Sábado passado ninguém acertou, tá acumulado pra hoje. R$100. R$100 tem o que na foto? É um peixe, né? Deixa eu ver. Moeda de 100. Cédula de 100. Onça é 50. Deixa eu ver aqui, eu esqueci. Nunca mais peguei. Tem um bichinho, né? Eu acho que é um peixe. É um peixe. É um peixe. Parece que é aquele peixe. Olha, nota de 2. Nota de 5, nota de 100, nota de 20. Nota de 100. Tem um peixe, é. Nota de 20 tem um macaco. Nota de 200 é um lobo, né? Nota de 50 o tigre, se eu sei. Nota de 10, um arara vermelha. Nota de 5, um cisne. E nota de 2, acho que é uma tartaruga. Eita! Vamos lá, Simval!
8: O Santarini, bom dia, Simval. Ah. Esse negócio tem que acabar mesmo. Aqui mesmo, na minha rua aqui, morreu um jovem enforcado por causa desse negócio de jogo aí.
0: Sério?
8: Do triguinho.
0: Vixe, é um carpa, né? É, rapaz. Bom tá fazendo aqui, ó. É. Aqui andando a cavalo, é com o filho. Isso que é jogo, rapaz. É Carpa. O filho de Walter. Cavalo. Isso, isso aí que é vida, meu irmão. O resto é, é história pra boi dormir. Tá lá, passeando de cavalo. Quem deras. Eu não tenho coragem mais, não. Eu já tô velho. Me aventuro mais montar em cavalo, não. Uma vez. Já tem tempo isso. A gente só vê a tartaruga, é mesmo, só a tartaruga, que é de R$2. É, lá no sítio, lá do, da minha tia, aí meus primos pegaram o cavalo, a gente tabaréu, de interior, nunca tinha montado cavalo. Aí ele vai eu. E o cavalo manso, que ele me disse, ó, alise ele, faça assim pra ele sentir seu cheiro, papapá, papá. E aí eu fiz tudo que ele mandou, né? Aí tudo bem. É, ele foi... Aí depois começou a galopar, um negócio esquisito, aí começou a galopar. Só que você tem que ter a manha e... Quem monta em cavalo sabe, né? E acompanhar o galope, senão dói a bunda. Aí, fui, voltei, tem uma hora que o segredo tá na rédea do cavalo, eu não sabia. Eu soltei a rédea pra quê, meu irmão? Os cavalos, blá, blá, blá, blá, blá, blá, blá. Eu querendo pular do cavalo, foi engraçado, viu? Eita dia, viu? Mas depois eu, ele me deu as dicas, disse, ó, rapaz, assim, vá por esse caminho, viu? É, vá, não demonstre medo na frente do bicho e tal. Ele foi me dando as manhas, aí já foi, peguei. Hoje eu monto numa boa, tranquilo. E não pago mico!

0: ter que ser eu mesmo. Ela tá ruim. Tá ruim aqui, acho que é a garganta. Pegou a doença de Marco Viana. Agora é a vez de quê? Eu fiz Áries, Touro e Gêmeos. Agora é a vez de Câncer. De 21 de junho a 20 de julho, sonhos serão transformadores. O mergulho nos sentimentos iluminará caminhos para o futuro e o projeto de vida. Amenize inquietações internas com atividades ao ar livre, meditação e novas amizades. Aproveite o mercúrio retrógrado em seu signo para refletir, pensar a longo prazo e revisar objetivos pessoais, viu, Câncer? Novo ciclo de vida pela frente. Notícias boas aí, você que é de Câncer. A cor, vamos à cor e a trinca da sorte. Eu falando de jogo, trinca da sorte, olha. Vamos lá, Câncer. Câncer. Roxo, aquilo roxo. 3, o 12 e o 57 é a trinca da sorte. Agora é a vez de Leão, de 23 de julho a 22 de agosto. Aproveite o sábado para visualizar as mudanças que deseja e fortalecer por dentro, interiormente. O longo ciclo chegará ao fim. Oi? Valerá fazer um balanço dos últimos tempos, avaliar perdas, ganhos e se desapegar do que não faz mais sentido, hein? Um convite especial poderá chegar de repente e animar o seu dia e o seu clima. Renove o ambiente social e os sentimentos. Leão! A cor do leão hoje é qual? É qual, leão? Cadê você, leão? A cor do leão hoje é cinza. A trinca da sorte, o 2, o 11 e o 56. Agora é a vez de Virgem, de 23 de agosto a 22 de setembro. Se ligue! Um imprevisto profissional ou demanda inesperada poderá agitar o clima de hoje, no seu sábado, que pedirá decisões rápidas e flexibilidade para se adaptar às novas condições. Esqueça o mal-entendido com amizade e confirme compromisso antes de sair. Mercúrio retrógrado poderá causar atrasos e esquecimentos. Carinho e emoção no amor.
1: Ui, ui! Libra!
0: É ele mesmo, Libra. Não, já fiz três. Não foi? Pronto, daqui a pouco eu trago Libra,

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0: 8:17, saudações, minha Bahia querida, bom dia pra você, meu, bom sábado.
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0: vou contar pra ela,
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0: MC Pocahontas, ah, nome feio da peste. Olha, não me identifique, por favor, mas eu sou viciada nesse tigre. Já tentei me sair algumas vezes, mas eu não consigo. Já estou com dívidas, com agiota de quase 5.000. Meu Deus, sério? Depois que fica, que vicia, é difícil a gente controlar. Só Deus na sua vida. Ô, moça, procure um psicólogo. Meu Deus do céu. Que Deus possa ajudar você a sair dessa, viu, filha? Aí tá vendo, gente, que o negócio é sério? O negócio é sério. A Bíblia de Almeida, revisada e corrigida, tem esse versículo. Ah, sim, é versículo bíblico mesmo, meu filho. Obrigado. Lucas 12:48. Mas o que não soube e fez coisas dignas de açoites, com poucos açoites será castigado. E a qualquer que muito for dado, muito se lhe pedirá. E ao que muito lhe confiou, muito mais se lhe pedirá. Muito for dado, dons, talentos, conhecimento, posição, recursos, muito se lhe pedirá. Deus vai cobrar a responsabilidade da mesma medida. É o que a Eliana está me trazendo aqui. Muito se lhe confiou, liderança, ministério, cuidado com as pessoas. Jesus disse isso quando falava sobre o servo fiel versus o infiel. A ideia é, responsabilidade vem junto com privilégio. É um versículo que pesa bastante, mas também mostra que Deus é justo. Ele não cobra de quem não teve oportunidade. Verdade. Lucas. Pronto, aqui eu já peguei, eu tava querendo me lembrar, Liana. Obrigado, hein, por essa demonstração aqui, que eu usei o termo, né, que é muito é dado e muito será cobrado, e ela trouxe aqui, esmiuçou pra mim, e ficou mais fácil entender. Valeu, querida, obrigado mesmo. Bom dia, Santa, tem que acabar mesmo. Quantos adolescentes já tiraram a vida e muitos estão com depressão? Esses jogos são um caminho sem volta. Rapaz, chega a dar arrepio quando a gente ouve esse negócio, né? Marlândia. Oi, Marlândia.
2: Bom dia. Eu sou a favor que acabe
3: esse jogo, principalmente esse do triguinho. Assim, o do triguinho. Esse é o principal. Uhum. Porque aí é uma maldição. Aqui eu vou nos status aqui. Tem só entrando aquelas mensagens dele pra jogar. Jamais. Maior do que ele é Deus. Então, tem que acabar a maldição, porque quando entra, não sai não. Os adolescentes estão jogando.
0: Verdade. E o pior é que tem situações em que a pessoa joga e ela ganha, né? Vamos dar, ganhou 50. Ela aí joga mais, joga os 50, aí ganha mais 50, aí dá 100, aí se empolga. Opa! Sabe? E aí, meu irmão, aí joga o 100, perde. Não, vou recuperar meu 100. É mais ou menos isso. É, eu jogo, mas jogo só dia de quarta e sábado, não em Tigrinho. Eu jogo em loteria oficial. Todo mundo sabe aqui. Eu jogo na Loto Fácil. Só. O único jogo que eu faço é Loto Fácil e Federal. Aí eu pego um papelzinho daquele da Federal, que custa R$4. E a Loto Fácil, acho que é 5. Só isso. Valeu, queridona. Muito bem, muita sandália. 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Eu vou inclusive, vou pegar lá o papel parede e vou encapotar a minha geladeira. É, eu ia dar um grau nela, mas não. Me disseram, rapaz, dê uma lixadinha e jogue papel de parede, fica linda. Que eu odeio coisa de cozinha branco, velho. Quem inventou piso branco? Piso branco, qualquer coisa suja. Geladeira branca, já tá com a marca da mão lá, de tanto abrir a porta. Odeio coisa branca assim pra dentro de casa, não compro mesmo. Piso meu tem que ser preto, marrom ou vermelho. Também gosto de cores bem, bem retadas. 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E daqui a pouco, se você acertar aqui as perguntas de hoje, você vai ganhar R$100 hoje, hein? Ah, não é muito, não, eu sou pobre, meu filho, o Paulo do Andrade que é rico, é de 300, 500 conto, o meu programinha é de pobre, viu?
3: Bom dia,
0: Bom dia, tudo bem?
3: Então, sobre isso aí, o mundo ele tem dois caminhos, né? Toda vida existiu dois caminhos, um bom e outro ruim.
0: Uhum.
3: Aí a gente tem que ver o que a gente quer pra gente, entendeu?
0: Sim.
3: E as coisas ruins vai sempre existir, como as coisas boas também. Então, a pessoa faz o que a pessoa quer da nossas vidas. Você acha que tirando esse jogo aí, você acha que o ser humano vai deixar de ter depressão, vai deixar de ter dívida, né?
0: Uhum. Vai falar um negócio certo, é isso mesmo. Vamos lá, outro.
4: Bom dia, Santarém.
0: Bom dia.
4: Bom dia, Fina.
0: Beleza,
4: é
0: rei?
4: Santiago.
0: E aí, Santiago?
4: Meu amigo, todos estão me ouvindo. Essa moça que confessou que já está com a dívida de 5 mil reais com a Jota.
0: Com a Jota.
4: Que ela teve coragem e disposição de falar, mas quantos tem aí que está encobertado? Tem vergonha de falar.
0: Verdade.
4: Tem um absurdo, é um desastre esses jogos de eletrônicos. Para mim, na minha opinião, é zerar, acabar com isso aí. Só dá lucros aos criadores, os ladrões. Eu chamo isso, são os ladrões, roubando as finanças das pessoas, até dos mais humildes. Essa é a minha opinião.
0: Valeu.
4: Acabar.
0: Valeu, garoto.
4: Então, um bom dia.
0: O Ronaldinho Fenômeno tem uma empresa de bets também, viu?
5: Bom dia, Santa.
0: Bom dia, garotão.
5: Sou a favor também que acabe esse tigrinho. Mas só que, Santa, já viu coisa ruim acabar? Não acaba nunca. Se o governo acabar o tigrinho aqui no Brasil, o pessoal procura outras formas. Como tem outras formas, entendeu? Que é os clandestinos. E fora as casas chinesas, as casas russas, entendeu? Então não tem pra onde correr. Se parar de jogar aqui nas casas do Brasil, eles procuram as casas estrangeiras, entendeu? Não tem pra onde correr. É a pessoa tomar vergonha na cara, procurar Jesus, né? Fazer um tratamento, quem tá viciado, e sair fora disso. Eu já joguei, já ganhei e já perdi, entendeu? Mas hoje eu não jogo isso, porque é uma maldição do cão. E já ganhei muito, mas não vale a pena.
0: Valeu, garotinho. Aí o conselho também de quem já passou por isso. Oito e 26, como Alexia parece que caiu o boi, ela não quer falar, então... Oi! Ah, fui falar, ela coisou logo, viu? Vamos agora de Libra. Então é você agora que entra em campo, minha filha. De 23 de setembro a 22 de outubro. Alexa, previsão para Libra. Rapaz, você vai me passar vergonha. Alexa, previsão para Libra. Câncer. Não fazendo de besta, é só mal criada. Ai, ai, viu? De 23 de setembro a 22 de outubro, a vontade de sair do roteiro falará alto neste sábado, Libriana. Descubra novidades e embarque em novas experiências. Um convite de viagem, curso ou uma nova ideia poderá surgir como solução para sair da mesmice. Invista nos planos de desenvolvimento e inicie uma atividade. Cuidado! Cuidados de saúde incluirão atividade física e reformulação dos hábitos. Olha que ideia boa, Libra. Libra, sua cor para hoje. Vamos lá, Libra.
6: Sagitário.
0: Libra, Libra, sua cor para hoje é o amarelo. E a dica para jogar no Tigril é mentira, brincadeira. É o 5844. Você tá aí no vale que come. Escorpião, de 23 de outubro a 21 de novembro. É, de 23 de outubro a 21 de novembro, Escorpião, mudança, vida íntima ou uma transformação pessoal poderá ganhar um empurrão inesperado hoje. Valerá encarar os imprevistos e surpresas com coragem, uma dose maior de flexibilidade. Conversa direta ou uma percepção súbita abrirá seus olhos para algo importante. Tá vendo, Escorpião? Se liga, hein? À noite, boas notícias de longe acalmarão o coração. Clima quente no amor. É ofegante. I love you. É, para Escorpião. Escorpião, deixa eu ver a cor dele aqui. A cor de Escorpião. Cadê Escorpião? É o azul claro, a trinca da sorte. 02, 27 e 47. Agora é a vez do signo mais lindo do mundo. El Sagitarro. El Sagitarro. Sagitário. Nasce Sagitário é pra quem nasce entre 22 de novembro a 21 de dezembro, como eu nasci no dia 25. Eu sou sagitariano. É aquele que tem a flecha, é o cavalo. É o cavalo. É metade gente, metade cavalo. Da parte de baixo pra baixo é cavalo. A parte do cabeça pra cima é de gente. Esse que é meu signo retado. Vamos lá, Sagitário. O que é que tem pra mim hoje? Ó, tudo que acontecer aqui antes de ser, eu faço. Vamos lá. Imprevisto. Ah, não gosto de imprevisto, velho. Imprevistos e surpresas marcarão este sábado, que trará atitude nas relações e reflexões importantes. Descubra segredos e mistérios. Conversas de hoje serão reveladoras e orientarão decisões de vida. Será que eu tô tomando chifre? Será? De novo? Já dou é sorte, viu? O desafio será concluir demandas da família com os planos do casamento ou namoro. Sai de mim. Viagens favorecerão o amor nesta fase. Só se fosse pra...

0: e depois o Neguinho da Neguinha e volto na sequência trazendo muito mais.
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0: Olha, gente, a secretaria se manifesta sobre a morte do cabo da PM executada pelo namorado também policial, hein? A Secretaria de Segurança aqui, área de São Paulo, SSP, não é aqui, se manifestou sobre a morte da cabo da Polícia Militar, Celeste Martins Oliveira de Nascimento, executada no final da tarde dessa sexta-feira pelo namorado também integrante da corporação. A vítima, que era lotada no setor de inteligência da SSP, foi morta a tiros dentro da própria casa, no bairro do Barbalho, Salvador. O suspeito do crime, conhecido como cabo Hermano, chegou a fugir do local, mas se apresentou à polícia momentos depois do delito. Acompanhado de uma advogada, o suspeito se apresentou espontaneamente no Departamento de Homicídios, que está à frente das investigações. Todas as providências necessárias à completa elucidação do trágico fato, é a responsabilização do seu autor, estão sendo adotados pela Polícia Civil. Por fim, a SSP reafirma seu absoluto repúdio e reafirma o seu compromisso no combate de toda qualquer forma de violência. Que coisa, rapaz, o negócio tá feio, viu, velho? Tudo é matar, cara. A menina da inteligência da polícia, velho. Pô, velho, não deu certo, tchau, filho, tchau e benção. Aí o cara vai perder a farda, vai pegar a cana, sabe? Talvez apodrecer na cadeia. E povo que não... Ah, meu Deus do céu, é doido, velho. Hoje eu estou perguntando se você é contra ou a favor das bets, ou dos tigrinhos e tal.
1: Bom dia, Santarinho.
0: Oi.
1: Eu sou a favor que acabe esse tal, esse maldito jogo, porque isso não é coisa de Deus. E isso é uma plataforma que eles vão influenciando as pessoas, e as pessoas vendem tudo. Tem pessoas... Eu tenho uma pessoa conhecida, muitas pessoas conhecidas, que toma dinheiro emprestado para vender, que era para jogar, que, desculpa, vê essa palavra, para jogar. Pessoas que tinham coisas e hoje não tem nada, tinham bens e hoje não tem nada, só nesse triguinho. Um bom dia e fica com Deus.
0: Valeu, menina. Obrigado pela sua opinião. 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Sabe, você pega aquelas coisas que tem um furinho, aí você vai enfiando ali no coisa e cria um 2 metros, acho que uma cortina, a porta é isso mesmo, né, 1,80, 1,90, aí só botar assim na cortina pra fazer aquele barulhinhozinho, eu vi na novela, acho que é a coisa mais linda, vou fazer o igual, acho que é fácil fazer, não é difícil não. 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Olha, tô olhando aqui, ó, de ferramentas, tem aquele negócio de que pedreiro usa pra medir, trena, né? Tem trena, tem aquele negócio de entortar ferro, sei lá como é o nome daquele negócio. eu tive uma época que eu trabalhava ali na calçada de Salvador, e era muito mais novo, né? E aí, pra fazer a o nome daquele negócio, pra botar no concreto, esqueci. Que você põe o ferro e amarra com linha, viga. E aí o cara colocava e amarrava. Era um pau da zorra, viu? E era pro produção. Era um dinheirinho bom. 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Agora é a vez do Capricórnio, de 22 de dezembro a 20 de janeiro. Como a outra carta toda. Olha. Uma novidade de trabalho agitará o clima neste sábado, que pedirá respostas rápidas e acordos nos relacionamentos. Diminua inquietações com uma atividade física diferente. Viu, capricorniano, capricorniana? Diminua, viu? Diminua a inquietação, viu? Movimentar o corpo será essencial para sua saúde. Ó, se mexa, se bula. À noite, os desafios serão resolvidos com mais leveza. Esclareça confusões, aliás. Já se tiver alguma confusão, esclareça, deixa tudo claro, viu? Mudanças serão positivas. Casamento em alta. Parabéns! Casamento em alta. Esse foi Capricórnio. Capricórnio, sua cor para hoje é essa aqui que eu vou dizer, olha. Sua cor para hoje é amarelo. A trinca da sorte, o 3, o 12 e o 48. Aquário, de 21 de janeiro a 19 de fevereiro, o coração baterá forte hoje, viu? Forte. Uma paixão repentina, um presente ou uma ideia genial poderá surgir de repente e agitar o clima. Descubra prazeres diferentes com um pouco de ousadia e curta um sábado animado e divertido. Será bom momento para transformar velhos padrões e começar uma fase mais gostosa no casamento ou no namoro. Que lindo! Que lindo! Vamos agora a vez. Deixa eu ver aqui a cor do aquário para hoje. A cor do aquário, azul. A sorte de hoje, 12, 30 e 39. Agora é a vez de peixe, meu peixe. De 20 de fevereiro a 20 de março, peixes. Peixes hoje, alô, quem é peixe aqui? Kestman é peixes. Se ligue, Kestman. Emoções estarão à flor da pele hoje, sábado. Aproveite para cuidar da imagem, jogar a autoestima para cima e curtir as coisas boas da vida em ótima companhia. Caminhos do coração estarão abertos e iluminados. Amor e trabalho poderão caminhar juntos nesta fase. Pegue leve com a família, hein? Com a paciência, tudo se resolverá mais facilmente. Peixe. Aliás, tem uma oração resumida de Santa Teresa. Santa Teresa é doutora da igreja, né? O que significa doutora? Ela escreveu na época artigo e tal. Interpretava a Bíblia e tal. Nada te assuste, tudo passa, só Deus não muda. Com a paciência tudo alcança. Quem a Deus tem, nada falta, só Deus basta. Essa, eu gosto dessa frase, velho. Eu gosto. Eu uso pra mim isso, hein? Mas vamos lá, peixes. Peixe, aliás, Téa também parece que é peixe, né? Téa, parece que é peixe. Téa, magenta, viu? É a sua cor hoje. E a trinca, 19, 25 e 52. Pronto, acabou, viu? Acabou. É viga, pô. Turquesa pra viga, isso mesmo, Valdo. Valdo é minha auxilia aqui. É turquesa, aquele negócio de... meu trabalho era só pegar o arame, jogar nas laterais e apertar. O meu trabalho era esse. Oi, filha, você era armador? Continuo sendo armador? Não. Eu ajudava uns parentes lá meu e ele me pagava por isso, certo? Eu saía do trabalho cedo e ele vivia disso. Quem foi na calçada... Ali na calçada, no início da suburbana, quem se lembra ali fica cheio. Eu ficava ali. Eu saía de lá do trabalho, que eu trabalhava numa loja de peças para ônibus. Peças para ônibus e caminhão, né? Na Scania. Scania não, era Mercedes-Benz. Aí eu ficava praticamente o dia todo sem fazer nada. Que eu pegava cedo, largava uma hora. Aí, rapaz, vem para cá me ajudar. Aí eu ia lá. Ele me deu uma luva. E eu. Todo dia eu saio com meu dinheirinho lá, pai. Todo dia eu saio com meu dinheiro. É, tem como repetir o signo de virgem? Repetir, eu posso mandar pra ti, certo? Porque senão minha garganta não aguenta. Vixe, rapaz, 8h46, depois de intervalo, vou mandar pra você aí, viu? É o mesmo que eu li aqui. Pronto, meu bem. E que é esse bebê seu, é?
1: Ninguém, carinha de detalhe.
0: Abençoado. A profissão muito procurada. A qual? De armador? E é? Então vou voltar a fazer. O que eu sei fazer? A me dá medida. Rapaz, é uma turquesa. Era turquesinha boa, viu? Tchac, tchac, tchac. Rapaz, se fazia. Era coisa, viu? E às vezes também eu enrolava, como é? Dobrava ele pra ele ficar quadrado. Sei lá como é que chama aquele negócio. Mas tem tempo isso. Todo dia eu saio com meu dinheiro, velho, no bolso. Ele me dava pagar por dia. Fazia pra mais de 20 vilas.
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1: Agora 8h49, 8h49. 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

Nota de falecimento. Filhos: Santa, Nair, Rita, Naelza, Aurina e Silvio. Netos, bisnetos, demais familiares e amigos, comunico o falecimento de Naí Calazans de Santana, conhecida como Nair da Mirandela. O corpo está sendo velado na sua residência, na Fazendinha 5, Estrada da Mirandela, depois do Matadouro. O sepultamento será hoje, sábado, dia 4 de julho, às 15 horas, no Cemitério Senhor da Ascensão. A família enlutada, desde já, agradece a presença de todos que comparecerem a esse ato de fé e solidariedade cristã. Comunicamos o falecimento de Naí Calazans de Santana, conhecida como Naí da Mirandela.

0: 8:52, 8:52, profissão, eu tenho a profissão, viu, não, viu, querida? É, rapaz, eu já carreguei, Lúcio, Flávio, já carreguei feira de supermercado, você não tem, você vai no supermercado e eu tinha um carro de mão feito de roda de madeira, enrolado com pneu de carro. Eu pegava, levava, ali foi duro, viu, velho, que eu pegava cada ladeira, Salvador cheio de ladeira. Foi duro de roer. Aí já fui instrutor. Fui não, ainda sou, né? Profissional. Instrutor tão, prático e teórico. Já fui examinador recente. Já dei aula em Valência, Paripiranga. Sou corrido, viu? Corri esse mundão de meu Deus todo. Bom dia, Santarene. Manda aí um, por favor, signo de Capricórnio. Pô, agora eu já paguei tudo, fia. Pô, você, viu? Peraí. É porque eu boto tudo, depois eu apago, senão o Paulo fica. Capricórnio, é? Capricórnio? Peraí que agora vai começar nosso negócio. Capricórnio. Pronto. Foi. Aí, ó. Tá bom? Já foi. Noélio, um abraço pra você. Bom dia. Vamos começar nossa brincadeirinha? Já sabe como é de mesmo, né? Primeiro tem que esperar o toquezinho daqui, ó. Beleza? Depois do toque, aí sim você responde. Se não, não vale. Certo? Então vamos lá, a nossa brincadeirinha de hoje. Vamos lá? Exatamente. 99, pronto, no Dion. Vamos lá, gente, vamos lá. Eu, na semana passada, demos algumas dicas e hoje vamos continuar. Dica número um. Aliás, foram várias, já disse seis, já cinco. Dica número um. Tem na Nordeste Estofado? Claro que tem. Material elétrico também tem lá. Olha, dei mole. Cabe na palma da mão. Cabe na palma da mão. É usado como símbolo também. Todo mundo tem em casa. Todo mundo tem esse negócio em casa. Começa com a letra T. A dica de hoje, ele tem um outro nome e começa com a letra F. É, sabia? Não posso dizer o que é. Ele é conhecido também como um, esse nome aqui, ó. Paraná. Sabia? Pronto. Começa com a letra T, viu? Esse negócio aqui. O que eu tenho que fazer aqui? Pronto. E ele também tem um nome muito popular. Começa com a letra B. Pronto. Vamos lá começar? Quando eu apertar aqui o negócio do coisa, você responde. Peraí. Desde agonia. Valendo R$100. Transferidor. Fugivo, trama, talismã. Pinça. Buda? Buda? Troféu, terço, bibrinco, bomba, triângulo. E lasca, tesoura, bico, faca, bijuteria, não. Ninguém ganhou. Né? Até terço botaram aqui. Se o outro nome começa, broche, acabou, não teve. Pra semana, 150. Não, depois do tempo, já foi. Sábado que vem, R$150, tá bom? Obrigado a todos. Vem aí, Paulo Andrade, cheio de energia para contaminar o seu coração e facilitar que o seu sábado seja melhor do que o meu, tá bom? Você sabe a chave do sucesso? Pois eu não sei. Sei que a chave do fracasso é querer agradar a todos. Mas foi depois. Mas o nome não é esse. É conhecido também por esse nome. Vem aí, Vida Boa, sucesso de Gilmar Gama, que esteve aqui em Ribeirão Pombal, veio aqui me ver, tiramos fotos, gente boa, da melhor qualidade, o cabra, viu? Gente boa. Um abraço, Gilmar, que está em São Paulo, ouve a gente lá, tanta rádio lá, meu irmão, ele quer ouvir aqui, a Pombal FM. Bom fim de semana, hein? Até segunda. Paulo Andrade, venha, meu filho. 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
3: Olá, tudo bem? Eu sou a Tati Invade. Está chegando o Tititi da Fama. Tudo o que está acontecendo no mundo dos famosos, ah, eu conto agora pra você. Mudou e muito. MC Paloma, choca a web com antes e depois. Harmonização que deu certo. Paloma Santos, que ficou famosa em 2018 com MC Loma cantando com as gêmeas Lacração, voltou a viralizar nas redes sociais. Desta vez, a influenciadora chamou a atenção pela transformação no rosto. Aos 23 anos, ela exibiu uma aparência bem diferente da que tinha quando apareceu pela primeira vez na TV. A mudança no visual rendeu elogios nas redes sociais após Loma postar uma foto nos Estados Unidos assistindo ao jogo do Brasil na Copa do Mundo. Muitos elogios, né, gente? Tá muito bem, viu? Duna Surfistinha revela quanto faturou em 24 horas com conteúdo adulto. Raquel Pacheco, a Bruna Surfistinha, bateu recorde de faturamento no Fatal Fans, segundo a plataforma, ao alcançar a marca de R$100 mil em vendas nas primeiras 24 horas como criadora de conteúdo adulto. A estreia aconteceu na semana passada e foi apresentada por ela como parte de uma decisão profissional: empreender, buscar melhores condições financeiras para a família e exigir respeito pelo novo trabalho.

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Estamos chegando, né, gente? Chegando com toda alegria aqui nos 99.1 para mais uma edição do nosso Sabadão Show, para sacudir de alegria o seu sábado neste 4 de julho, para você que não me conhece, muito prazer, eu me chamo Paulo Andrade, filho da saudosa e eterna Maria de Major, filho do seu Dito, pai do Derek Andrade, feliz da vida em estar junto com você aqui nos 99.1 neste sábado. A temperatura caiu um pouquinho, um friozinho gostoso, né? Temperatura segundo o clima, tempo agora de 22 graus aqui em Ribeira do Pombal, a máxima não vai passar a casa dos 30 graus, não há possibilidade de chuva, segundo o clima tempo. Segundo os meteorologistas, não há possibilidade de chuva. Estou com a direção geral do Luciano Brito, supervisão da Camila Santana, a Erika Souza está de férias. Estou aí junto com você aqui nos 99.1, nesta manhã, até as 14h, até as 14 horas. 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E aí, como é que você está? Como é que está esse início de mês, hein? Já se passaram exatos 185 dias, faltando exatos 80 dias, 180, melhor dizendo, 185 já se passaram e 180 para o término de 2026. Espero que você esteja bem, espero que você esteja feliz da vida. Eu comemoro sempre por estar vivo, por acordar, estar respirando com saúde, com força para trabalhar, para correr atrás dos meus objetivos, né? E você deve fazer isso também, porque, como diz o dito popular, carro parado não pega frete, né? Se ficar de braços cruzados esperando a morte chegar, e aí fica difícil demais, viu? Vamos mover, mova-se!

0: Obrigado.
1: Léo Santana.
0: Obrigado, gente. Muito obrigado.
1: Te amo, Giga.
0: Te amo mais.
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Esses são os meninos Fernando e Sorocaba com a participação do Luan Pereira. É todo mundo ligado aqui na Pombal FM. Bom dia, eu tô chegando, né, gente? Tô chegando apenas. Esse é só o início da nossa jornada. Eu prometo dar o meu melhor para estar junto com você e você se sentir muito bem aqui no 99.1 em nossa Pombal FM.

Vontade, aprecie sem moderação a nossa programação, 759-9900-1817. Manda aí a sua mensagem, seu recado, seu alô. Vem comigo, que é tudo nosso. Até as 14h. Até as 14h, tem sabadão pra sacudir de alegria. O meu, o seu, nosso sábado.

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0: Volta mais, Simone Mendes.
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0: Bom FM, agora 9:40, 9:40, bom dia, por aqui o seu amigo Paulo Andrade, Tarcísio do Acordeão e o Raul Vaqueiro, não era eu no bolão, Pablo também cantou a música, Pablo cantou a música Imprevistos Acontecem. Participa aí, manda o seu recadinho, manda o seu abraço, seu alô, faz aí o nosso sabadão pra sacudir
1: Paulo
0: a alegria do seu sábado.
1: Eu passo pra informar o vídeo de Ronaldo Santos pra oferecer, minha amiga André, na Vila Brasil, esposa do carro, minha irmã Nogueira, minha cunhada Célia, seu filho Cássia, Romero Frigorífico, seus funcionários Zé, Laone, minha irmã no Cunhado do Rio, amiga Verinha Fernando Valença e pra toda a Pua FM. Até um bom dia.
0: Valeu, querido, um abraço. Só não vou ficar devendo a música que não tem aqui em meu playlist, mas fica registrada a sua participação, né? Rapaz, que jogaço foi ontem, hein? França. Ah, França o quê, rapaz? A Argentina sofreu demais. Eu era cabo-verdiano desde criança, rapaz. Que massa, né, velho? Que massa. Que partida. Eu acho que uma das melhores até então. Até então na Copa do Mundo 2026. Que provem ao contrário, né? Que provem ao contrário se existiu aí uma outra partida, né, que teve tanta movimentação, espetáculo, jogaço de bola. Foi bom demais, bom demais.
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0: Olha, ônibus com romenos tombou e deixou mortos e feridos no Ceará. Isso mesmo, ônibus que transportava mais de 40 romenos tombou e deixou 2 mortos e vários feridos na CE 456, isso quer dizer uma rodovia estadual do estado do Ceará. Na localidade conhecida como Juá, zona rural de Canidé, que fica no Ceará. O fato ocorreu neste sábado. Segundo informações dos bombeiros, testemunhas informaram que informaram aos agentes de trânsito que o veículo perdeu o controle, saiu da pista e tombou às margens da rodovia. Com o impacto, vários passageiros, entre eles crianças, ficaram presas às ferragens. Algumas vítimas tiveram membros amputados. Várias equipes do Corpo de Bombeiros de Canindé e região atuaram nesta ocorrência. Equipes socorreram as vítimas para hospitais da região e principalmente para o Hospital Regional de São Francisco, que fica na cidade de Canindé. Esse é o segundo acidente com ônibus e com mortes no Ceará em menos de um mês. No dia 15 de junho, um ônibus que transportava um time de basquete tombou e deixou 7 mortos e cerca de 30 feridos na CE 187, na localidade conhecida como Santa Teresa, no município cearense de Tauá. As vítimas eram de Juazeiro do Norte, haviam participado de um torneio de basquete naquela ocasião no município de Sobral, também lá no estado do Ceará. Música, notícia, informação, bom dia, todo mundo ligado aqui na Pombal FM, em nossa Rádio 10.
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0: 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Bom dia, Paulo Andrade. Manda uma música do Toque 10. Sou José da Baixa da Berlenga. Valeu, José. Vou programar aqui e já vamos ouvir aí o Toque 10, porque agora tem o Panta. Às 9:43.

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0: 51. Aproveita que eu tô obrigado. Lá ele. Bom dia, ótimo sábado. Você que está acordando agora, tá aí no sítio, tá na fazenda, tá no carro, no trabalho, tá na oficina. Meus amigos marceneiros, serralheiros, borracheiros, padeiros, a turma da construção civil, aquele salve, aquele abraço. Sinta-se à vontade, aprecie sem moderação a nossa programação. Tô aqui juntinho com você nos 99.1, te informando, te entretendo e trazendo nota de utilidade pública também. Aqui em Ribeira do Pombal, o ouvinte falou que encontrou um molho de chaves com 6 chaves, tá sem chaveiro, ali próximo à Pizzaria Play. Acredito que seja ali na rua Silvia Brito, aqui em Ribeira do Pombal, não é isso? Um abraço aí e está divulgado. Você que é morador aí da região, porventura perdeu essas chaves, são 6 chaves, um molho de chaves. A ouvinte falou que encontrou e vai deixar aqui na rádio. Então você mantém contato aí, se foi você que porventura perdeu.
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0: Quero saber onde é que você está me ouvindo aí. Quero saber onde você está conectado na Pombal FM. Esse aqui é o Zé Vaqueiro. Esse é o Zé Vaqueiro. E aqui é o filho de Marido Major. Pai do Derek Andrade. É. Ô, esposo da dona Cíntia. É, tô aqui. Pronto, preparado e querendo. Vamos que.

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0: Muito obrigado, companheiro.
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3: Isso mesmo, o futuro é agora. Agora, pontualmente, 10 da manhã. Vamos de sambinha. Bom, sofrimento simultâneo do Gustavo Lima, acabamos de ouvir, né? O romantismo do embaixador. Agora tem o sambinha bom. Pagode gostoso nesse sábado, às 10 da manhã. É bom demais, né? 10 e 1. Xande de Pilares.

0: 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Tem ouvinte participando, mandando mensagem, mandando recadinho, mandando alô, Vânia, do bairro Vila Operária. Alô, Vânia, um beijo pra você, já programei aqui os Barões da Pisadinha. Nilza, do povoado Barro Vermelho, Ribeira do Pombal, também pediu música com o Natanzinho Lima. E você, o que é que você quer ouvir, hein?
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0: Uma rádio na medida certa. Todo mundo conectado na Pombal. Alô, Zé Andrade. Um abraço, Pombal 24 horas. Samantha. Lênis. Toda essa gente boa conectada, ligada aqui na Pombal FM. Segue, compartilha, comenta todos os nossos conteúdos. Aqui é meu parceiro Rodrigo Barão. Felipe Barão. É piseiro que você gosta?

0: Esse é o Natanzinho Lima. Ei, Natanzinho Lima. Um abraço, Carlos, Beatriz, Stephanie, o Milton Severo. Tem mais aqui através do nosso zap 75999001817. Participa, curte, compartilha, comenta todos os conteúdos da Pombal FM. Todo mundo ligado aqui na número 1 do interior da Bahia. 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
1: Bom dia, Paulo Andrade. Bom dia. Da Serras Correias, quero ouvir em casa nova. Eu ofereço meu esposo Ernesto, minhas quatro filhas. Daniela, que estava aniversariando ontem.
0: Parabéns.
1: Para toda a família. Também para Eliane, Alessandra, Érica. Menino Matheus, menino Maria Isis.
0: Sim.
1: E enfim, todos que estão ouvindo esse momento. E você que faz uma bela programação. Um bom dia.
0: Valeu, querida. Noemi em Serra dos Correios, na cidade, na querida Cidade do Sol, a querida Heliópolis.

0: sábado.
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0: Isso mesmo, Pombal FM, a Rádio 10 da Bahia. Também aqui é nota de utilidade pública para você, dando voz e espaço para a sociedade também. Vamos ouvir aqui essa reivindicação ou essa nota aqui do ouvinte, né? Vamos lá.
1: Bom dia, Paulo.
0: Bom dia.
1: É Zé da Cerveja aqui do bairro Pedro Tibur.
0: Paulo,
1: por acaso não apareceu um óculos de grau aí, não, da Armação Azul?
0: Rapaz, por enquanto,
1: eu perdi entre o Pedro Tibur e aquela obra do teatro aí.
0: Sim.
1: Colado com o Seba aí.
0: Beleza.
1: Colégio aí. Valeu, quem achou, quem achar, será gratificado. Entregue na rádio mesmo, por favor.
0: Pronto.
1: Valeu, um abraço.
0: Se chegar por aqui, eu aviso, tá bom, Zé da Cerveja?
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0: É, bom dia, Pombal FM. Tô aqui ao vivo com você às 10h16. Tô pronto, preparado e querendo daquele jeito no seu fim de semana. É bom demais. Agora os irmãos Henrique e Juliano. Ah, desgastou. Aí quando desgasta, meu. Aí quando desgasta dá ruim, viu? Dá ruim demais. Um abraço pro Américo. Valeu, Américo da Limier. Malu, na Autopeças. De moto. Zé Américo da Limier. Valeu, Malu. Toda gente boa ligada aqui na Pombal.

0: Esse é o Eduardo Costa e o Anjo Protetor. 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Ó, alguém perdeu mais alguma coisa aqui, ó.
1: Bom dia, Paulo Andrade, meu brother, beleza?
0: Beleza.
1: Rapaz, não apareceu a chave de uma bis.
0: Não, por enquanto não.
1: Com a chave de cadeado.
0: Por enquanto não.
1: Com o nome de uma marcenaria por aí, não?
0: Não.
1: Não apareceu, meu brother, me deu um salve aí, beleza?
0: Por enquanto não apareceu ainda não, mas se surgir por aqui, pode ficar tranquilo que vou anunciar, faço questão de anunciar, tá bom? É uma satisfação poder fazer com que você recupere a chave da sua motocicleta, né? O seu bem, né? É importante. Falo sempre sobre isso, né? Alguém encontrou aí, quer recompensa por isso, por aquilo. Alguém se coloca no lugar do outro? Quem perdeu? Já se colocou no lugar de quem perdeu? A maioria das vezes não, né? Aí você quer moleza, né? Uma carreta de cimento ninguém quer descarregar, né?

0: celular.
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3: 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Meus sentimentos aos amigos e familiares.
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no maior astral aqui na Pombal FM, em sua Rádio Dance da Bahia. Deixa registrar aqui as participações. Pepeta da Fazenda Baixa do Umbuzeiro, parabenizando a sobrinha Maria Heloísa, que está completando idade nova hoje. Alô, Maria Heloísa, muitas felicidades para você. Que Deus te abençoe grandiosamente. Pessoal da

Bom dia, gostaria de mandar aquele abraço pro meu esposo Lúcio e o meu filho Caio, no Recanto das Codornas, povoado Boca da Mata. Pessoal do BM aí, um abraço, hein? Alô! Alô, minha amiga Gel, um abraço, valeu, pessoal no povoado Boca da Mata, especial Recanto das Codornas. Minha amiga Rose, lá na Fazenda Urtiga, também tá ligadinha na Pombal e Filme, tá pedindo música por aqui com o Mano Walter, valeu, Rose. Quem mais? Aqui através do 759-9900-1817. Já tem as mensagens de áudio, mas antes deixa eu trazer aqui o meu amigo Adelmo, Adelmo Pegação. Valeu, Adelmo. Todos no bairro Vila Operária, de ponta a ponta, curtindo o nosso sabadão.

0: participação do ouvinte. Fale ao vivo com a gente. 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
1: Mirdela, bom dia aí.
2: Coloca a música de Sela Rasgada aí, qualquer uma das mais velhas aí. Um bom dia, Paulo. Um abraço.

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0: ainda repercutindo, né? Que jogo ontem, né, bicho? Que jogo, eu assisti, foi show de bola. Cabo Verde quase que quase arranca os Los Hermanos. Eu tava torcendo desde pequenininho. Eu era Cabo Verdeano desde pequenininho. Nido Bala, um abraço aí, Nido Bala, tá ligado na Pombal FM, tá curtindo a nossa programação. Nido Bala, Bento Manuel, ET do Leite, Didi do Leite, seu Zé da Fó, Dona Miene, Dudé, Dona Maura, todos aí no alto do tabuleiro, aquele abraço. Meu amigo Sessentinha, rapaz.
1: Bom dia, Paulo Andrade.
0: Bom
1: aqui
0: dia,
1: é Sessentinha. Aqui o fã dessa rádio Pombal, velho.
0: Esse é o
1: você
0: cara.
1: É meu amigo, velho.
0: Do Banda.
1: Eu quero lhe estar aqui pra lhe dizer que tem uma irmã fazendo aniversário hoje. O nome dela é Maria Dantas. Só vive ligada na sua rádio, é direto, direto. É costureira ela, aniversariando hoje.
0: Que massa.
1: Que Deus dê muitos anos de vida e saúde pra ela.
0: Valeu. Amém. Valeu, meu irmão.
2: Bom dia, meu amigo aí da Pombal FM.
0: Opa, Paulo Andrade.
2: E quem nos fala é Dilson, mora aqui na Fazenda Bendossa, natural do povoado Pedra, município de Ribeiro de Pombal. Meu amigo, se possível, toca uma música aí de Amado Batista, Só Se For Pelo Amor. E preferência de Amado Batista, Só Se For Por Amor, para oferecer a Brenda Maria Helena Lorena no povoado Pedra. E para todos que estão nos ouvindo. Valeu, meus amigos.
0: Valeu, meu irmão, um abraço, bom dia, Verônica, atualmente mora em São Paulo, tá mandando um abraço especial para os pais Adjane e Neguinho, no povoado Feira da Serra, Ribeira do Pombal. Alô, Verônica, tá matando saudades aí, tá frio por aí, Verônica?

0: artista mais amado do Brasil, Se Não For Por Amor. Tem ouvinte participando, tem ouvinte pedindo música.
1: Bom dia, Paulo.
0: Bom dia.
1: Aqui é Adelmo da Fazenda Pó de Rato, município.
0: Fala, Adelmo.
1: Do Amparo.
0: Sim.
1: Eu gostaria de pedir a música de Tião Vaqueiro, Cinturão de Cachaceiro, para oferecer a teta do Pó de Rato.
0: Beleza.
1: A pessoal do Pó de Rato aqui, pessoal do Oteiro, Zé de Dava, Calunga, Jaca, Nestinho.
0: Sim. Um abraço a
1: todos. E a todos que estão ouvindo aqui a Pomba FM. Aqui é Adelmo da Fazenda Pó de Rato, município de Ribeiro do Amparo.
0: Valeu, Adelmo. Toda a turma de Ribeiro, aquele abraço ao Cinturão de Cachaceiro, meu amigo.

0: Estamos aqui ligados aqui na, aqui em Adelmo, aqui no restaurante aqui de Adelmo, aqui no posto Cana Brava.
1: Valeu!
0: Estamos ligados aqui em você, viu, meu irmão?
1: Valeu,
0: aí eu mandei irmão pra você o vídeo da cavalgada, o rei das cavalgadas. Adelmo, o rei das cavalgadas.

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0: Esse é o Thiago André, o Tiaguinho. Enjoy isso aí. Paulo Andrade, filho da saudosa eterna Maria de Major, filho do seu Dito, feliz da vida em estar juntinho aqui com você. Pai do Derek Andrade, meu príncipe Derek Andrade, é. Rapaz, brincadeira, não. Bom demais estar junto com você.
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0: 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Alô, César! César da Rua B, o Zó de Ovelha, que é assim conhecido, né, César? Valeu, César. Tamo junto, filho do meu amigo saudoso Domingos. É, um abraço, César. Tamo junto. Ó, se mandar mensagem, se identifica, tá bom? Falando onde você está nos ouvindo, onde você está conectado aqui na Pombal FM. Eronildes. Ô, Eronildes, da Fazenda Caço Sul. Gostaria de parabenizar minha irmã Simone, a irmã dela, que mora na Fazenda Aracaju. Tá completando mais um ano de vida, mais uma primavera hoje. Ô, Simone, parabéns, viu, querida? Que Deus te abençoe grandiosamente, muita prosperidade, muito sucesso, que Deus cubra a sua vida de bênção, não só bênçãos, não só hoje, mas todos os dias, sempre, sempre, sempre, tá bom? Conte sempre com a Pombal FM, com a nossa Rádio 10.
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0: É, sempre junto com você, 24 horas no ar, 7 dias por semana, 365 dias no ano, estamos por aqui.
2: Posso chamar mais uma participação?
0: Ô, rei vaqueiro, cante aí, vá, filhão. Cante aí, porque quem canta os males espantam. Pra Raimunda Sueli, aquele abraço na rua Paraná. Minha amiga Dona Neuza, aí na rua Salustiano Barreto Mendonça. Um abraço especial. A Ana do Mundo na rua B. Ô, Dona Ana, um beijo, Ana do Mundo. Ana de Alvino, um beijo, Dona Ana.
2: Chega pra cá, meu comandante. Vem ele, é Xane Avião.
3: Bora, meu rei. Bora, meu gordinho, que sucesso, meu irmão!
2: Agora não!

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0: Trau aqui na Pombal FM, na nossa Rádio 10 da Bahia. Deixa eu mandar alô aqui pra essa turma que prestigia o nosso trabalho, que acompanha, que faz o sucesso da Rádio Pombal FM, do nosso sabadão. Alô, Teia, um abraço pra você, querida. Tá mandando um beijão especial pro Raimundo, esposo, filho Felipe, Romilda, no Povoado Poço, Angelina no Buri, Leca, pra seu Dedé, né? A minha amiga Dona Neuza, seu pai e a mãe aí, um abraço especial. Robinho da Vila Nova também. Também, valeu Teia, obrigado aqui, mensagem de texto. Romilda, da Fazenda Bendó, tá mandando um abraço especial aí para os seus pais, para toda a família, todos ligados aqui, e nós estamos juntos, já tem em nosso sabadão, já tem o as músicas mais pedidas da semana ao meio-dia, tá bom? Ao meio-dia as músicas mais pedidas, mais tocadas da semana aqui no 99.1. enquanto isso, vou trazendo os áudios aqui, rapaz.
1: Opa, Andrade, bom dia, José do Camarão.
0: Valeu, José.
1: Manda alô pra minha mãe.
0: Tá mandado.
1: Minha Alexandra do tabuleiro.
0: Sim.
1: Para minha irmã de Queimadinha. Para meu irmão Nilton aqui do Camarão.
0: Beleza, tá mandado.
1: Essa é a musiquinha de Nas Ferinhas, que eu gosto muito dessa música.
0: Acabei de tocar.
1: Prece pra todos os amigos. E você.
0: Valeu, querido. Um abraço. Tamo junto.
1: Conversa maravilhosa. Bom sábado.
0: Um abraço. Bom sábado pra você também. Quem mais?
2: Bom dia, Paulo. Queria pedir cordão de ouro. Queria pedir pro meu esposo, Liezé, na Vila Operária.
0: Valeu.
2: Bom dia, Clédia.
0: Se não der pra tocar agora, eu toco depois das 10 mais da semana, tá bom?
3: Boa tarde, Paulo Andrade. Aqui é o Jair, do Barro Vermelho.
0: Valeu, Jair.
3: Se ela rasgar, aí pra mim, por favor.
0: Valeu, Jair. Já toquei agora há pouco, viu, Jair? Já toquei agora há pouco, querido. Mas fica registrando a sua participação.
4: Bom dia, Paulo Andrade. Aqui quem fala é Marideuzinha, do Pau de Feijão. Quero lhe pedir uma música de Júlio Nascimento para oferecer à minha amiga Cosminha, à minha amiga Rosa, à minha amiga Lulu, a minha amiga Fabrícia e minha amiga Dalvin.
0: Pronto, querida, obrigado. Ó, se não der pra tocar agora, antes das 10 músicas mais pedidas da semana, eu toco após as 10 mais, tá bom? Mas valeu pela participação, pelas participações. Agora 11 horas mais 30 minutos. Até as 2 eu tô juntinho, coladinho com você, hein? Vem comigo que é tudo.

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0: da Mirandela ou Nair da Fazendinha. O seu corpo está sendo velado em sua residência na Fazendinha 05, na estrada da Mirandela, próximo ao Matadouro Municipal. O sepultamento ocorrerá hoje às 15 horas, às 3 da tarde, no Cemitério Senhor da Ascensão. A família enlutada agradece a todos que comparecerem a esse ato de fé e solidariedade cristã. Comunicamos com pesar o falecimento de Naí Calazans de Santana, conhecida como Naí da Mirandela ou Dona Naí da Fazendinha.
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0: Esse é o Tatal, ex-Araqueto. Quem não lembra dele, né? Quantas composições, um grande autor de grandes obras, de grandes músicas, né? Que vários artistas cantam, interpretam aí as canções do querido Tatal, ex-Araqueto, só pra você se situar, né?
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0: Todo mundo conectado, ligado aqui na Pombal FM. Já tem as 10 músicas mais pedidas da semana. É importante lembrar que as 10 mais são as 10 músicas mais solicitadas, mais pedidas durante toda a programação, durante todos os programas aqui da Pombal FM. 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

com o Balbo FM, agora faltando 5 minutos para o meio-dia. Alô, Nadinho da Brahma, um abraço. Eduardo e Nadinho, seu Zé da Fó, meu amigo Eduardo. Alô, Eduardo, um abraço, querido. Nadinho da Brahma, seu Zé da Fó, Dona Miene, Jorge Alberto, toda a turma na bodega mais famosa da região.

0: de palmas para o Del Nome. Padinha.
1: Isso mesmo, a rádio que você aprovou, sempre junto com você, nos melhores momentos e nos piores também, né? Mas estamos juntos sempre, 24 horas no ar, 7 dias por semana, 365 dias no ano. 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Deixa eu mandar um abraço especial pro garoto que trabalha com reciclagens. Ele anda com um carrinho, né? Com a carrocinha ou carrinho, sei lá o que, com papelões, coletando papelões aqui em Ribeira do Pombal, e ele com a caixinha, né? Sempre retransmitindo o nosso som. Eu não recordo o nome dele, não sei o nome dele, mas obrigado, querido, que Deus abençoe você com seu trabalho digno, né? Levando pão de cada dia aí pra sua família, pra sua mesa e ainda ajudando a toda a humanidade, né? Realizando esse trabalho aí de reciclagem, tá bom? Que Deus abençoe, obrigado mesmo, forte abraço, força sempre, batalha sempre aí atrás ou em busca dos seus objetivos e conta sempre com o amigo Paulo Andrade aqui, tá bom?
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1: A melhor rádio do interior da Bahia. Todo mundo conectado, ligado aqui na Pombal FM. Luiz Eduardo lá na Fazenda Gamela, Dona Maria José, toda essa gente boa, aquele abraço. Gente, ó, pontualmente, meio-dia. É, lembrei lá da... É hora do almoço, pessoal. Era um desenho com família... Como é, rapaz? Família dinossauro, né? O almoço tá na mesa, pessoal. Ou era o Simpsons? Aí agora me misturou minha mente aqui. Mas é isso. Pontualmente meio-dia, eu vou a um breve intervalo com os nossos anunciantes. Eu volto já já trazendo as 10 músicas mais pedidas, mais tocadas, mais solicitadas durante toda a programação da Rádio 10.
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1: Isso mesmo, a cara da cidade. Boa tarde agora,
10: boa
1: né?
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1: Meio de três, as músicas mais pedidas, mais tocadas da semana a partir de agora. Claro que tem a nossa música tema, tem a nossa vinheta do nosso sabadão pra sacudir de alegria o seu sábado. 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

0: nada, meu irmão.
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na sua Rádio 10 da Bahia, agora 12:35. Esse é nada mais, nada menos que o querido Adelmário Coelho. Adelmário Coelho, nas 10 mais da semana. Deixa recapitular aqui junto com você. A 12:35, 12:35, ó. Começamos as 10 mais da semana com a Simone Mendes, Dois Tristes. Vestidinho Azul do Tairone, ou nona posição. E Mão da Lua, do Zezé de Camargo, né? Zezé de Camargo com a 8ª posição. Eclipse Total do Wesley Safadão com a Silvana Aquino ocupou a 7ª posição. Eu Te Seguro do Panda, a 6ª posição. Um Sonhador, Natanzinho Lima com a participação nada mais, nada menos que o querido Leonardo, ocupou a 5ª posição. Eu acabei de tocar agora a 4ª posição nas 10 mais da semana, mas vamos saber qual a 3ª, a 2ª e a 1ª. A 3ª posição ficou com o Milcinho Toque 10. 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Até as 2, eu tô juntinho com você. Pronto, preparado e querendo.

0: Pombal FM agora, faltando 18 minutos para as 13 horas, para a 1 da tarde. Não era eu no bolão. Tarcísio do Acordeon e Raul Vaqueiro ocupando a segunda posição, toque 10, ficou na terceira posição. Agora vamos lá, eu quero saber a Vera, a grande campeã, a mais pedida, mais tocada durante toda a semana, durante toda a programação da Rádio 10.
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0: Ah, ficou com o Rei Vaqueiro e a participação do Xande Avião. Alô, Marlândia, em Cipó. Um abraço, querida Marlândia. Bom final de semana. Noemi em Serra dos Correios, aquele abraço. Toda a família, principalmente ao esposo Ernesto, a filha Daniela, está completando mais um ano de vida hoje. Parabéns, parabéns.
2: Para meu gordinho, que sucesso, meu irmão!
3: Agora nós, né?

0: Sabia? Só pra fazer raiva.
1: Mulher ruim!
0: Meu irmão, parabéns, viu? Que sucesso, que coisa maravilhosa. Salve de palmas pra esse moleque que tá fazendo sucesso no Nordeste todo, no Brasil. Parabéns, meu irmão. Estamos precisando de cantores de forró como você.
1: Satisfação.
0: Eu sou seu fã demais.
1: Falei pra você mais cedo que, independente de qualquer coisa, a gente hoje, graças a Deus, eu sou muito grato a ele por a gente ter uma amizade, a gente ter um conhecimento, a gente se falar sempre. Mas de antemão, esse momento aqui pra mim tá sendo um sonho. É, receber você é como um cara que nem o Safadão, é pessoas que desde quando eu nem sonhava em cantar, eu já era fã e sonhava poder estar perto, e hoje Deus abençoe pra gente viver isso aqui.
0: Bom, obrigado, demais, tamo aqui.
1: Bom demais.
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0: são os meninos Bruno e Marrone. Amor não vai faltar. Faltando 4 minutos, falando em faltar. Faltando 4 minutos para 1 da tarde. Bom almoço pra você, tá na churrascaria, tá ligado na Pombal FM, tá curtindo a nossa Rádio 10.
1: Boa tarde, Paulo. Aqui é Evandro Ciclista do Barro Vermelho. Gostaria, meu amigo, de ouvir uma música aí de Tião Cantor, Cinturão de Cachaceiro, e oferecer aqui a todos os meus amigos aqui do Barro Vermelho. E um bom dia pra você, meu amigo.

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4: Boa tarde, grande garoto Paulo Andrade.
5: Opa!
4: É, a voz potente do rádio baiano aqui de Gilmar Gama, sintonia São
5: Fala,
4: Paulo.
5: Gilmar.
4: Quero mandar um grande abraço a todos que fazem a Pombal FM.
5: Beleza,
4: e a todos,
5: mano,
4: os seus ouvintes em todo o Brasil. Vamos que vamos, parabéns pelo programa, grande abraço.
5: Valeu, Gilmar Gama, um abraço, 1 hora mais 2 minutos.

0: Boa tarde, Paulo Nota, aqui é o Batista de São Paulo, Jaraguá. Gostaria de ouvir qualquer música de Kevin Johnny, tá? A nova. Um feliz pra todos, mundo do Candial, meus irmãos, para minha mãe e pra todos da Jurubé, meu filho de Fátima, que é minha tia, Leninha, e pra todos de Heliópolis, na Bahia, aqui. Para minha irmã Giselda, tá? Pra todos vocês da Pomba e Fiat.
1: Por que vamos enviar essa história, hein? Logo agora, bebê.

0: É o som do Cela Rasgada. Cela Rasgada aqui em nosso sabadão pra sacudir de alegria o seu sábado no oferecimento da Central Veículos. 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Ah, deixa eu mandar um abraço aqui especial para Isabelle. Isabelle da Fazenda Cajarana tá mandando um abraço especial a todos ligados na Fazenda Cajarana, conectados aqui na Pombal FM também, em especial para todos os colegas dela. O meu amigo Cessentinha, quer dizer que sua irmã não ouviu os parabéns dela, não? Foi, Cessentinha? Poxa, cara, vamos colocar de novo.
1: Bom dia, Paulo Andrade.
0: Boa tarde
1: aqui
0: agora.
1: É o Cessentinha, aqui o fã dessa rádio Pombal, e você é o meu amigo Rei de Fé. Eu quero lhe estar aqui para lhe dizer que tem uma irmã fazendo aniversário hoje, o nome dela. Sim. É Maria Dantas, só
0: tá
1: ligada
0: recado
1: na sua rádio, é direto, direto, direto, é costureira ela, aniversariando hoje, e Deus dê muitos anos de vida e saúde para ela.
0: Verdade.
1: Amém, um abraço, fique com Deus.
0: Valeu, você também, Cessentinha, aí no Banza. Esse aqui é o Léo Foguete, pedido musical da Isabelle.

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3: Nota de falecimento. Os filhos Santa, Naya, Rita, Naelza, Aurina e Silvio, os netos, demais parentes e amigos comunicam com pesar no falecimento de Nair Galazans de Santana, conhecida como Dona Naí da Mirandela, Dona Naí da Fazendinha. O seu corpo está sendo velado em sua residência na Fazendinha, estrada da Mirandela, próximo ao matadouro municipal aqui de Ribeira do Pombal. O sepultamento ocorrerá hoje, às 15h, no cemitério Senhor da Ascensão. A família enlutada agradece a todos que compareceram em ato de fé e solidariedade cristã. Comunicamos com pesar o falecimento de Nair Calazans de Santana, conhecido como Nair da Mirandela ou Nair da Fazendinha. O nosso sentimento a todos os amigos e familiares.

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3: Aqui é o Ítalo. Eu quero uma música de Caio Vaqueiro. Um milagre, um cavalo mutilado.
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0: alegria. Isso mesmo, uma história de sucesso e alegria aqui na sua Pombal FM, na sua Rádio 10 da Bahia. Ótima tarde por aqui, o seu amigo Paulo Andrade. É, todo mundo ligado aqui na 99.1, todo mundo curtindo, todo mundo acompanhando a nossa programação. Forte abraço, meu amigo Zé Hélio, lá do Banz. Alô, Zé Hélio, tudo em paz, meu querido. Um abraço aí, toda a equipe, toda essa turma curtindo, conectados, ligados aqui na 99.1 em nossa Pombal FM, até as duas, tô aqui junto e colado com você.
1: Boa tarde, seu Paulo.
0: Boa.
1: Tá. Como é que vai a força?
0: Tudo em paz.
1: Recarregado depois das férias.
0: Sim.
1: Tô aqui
0: sim.
1: Mais um velho mito.
0: Hã?
1: Aqui no bar. Tô aqui com Osmar,
0: sim.
1: Com Jailson. E com o Adonaldo, o popular papadinha de Itaiu.
0: Aí a gente
1: pode dizer assim que ele não liga não.
0: Pronto, tá bom. Quem tá dizendo é você.
1: Vai me tá aqui dando risada. Felicidade pra você. Valeu.
0: Valeu.
1: Bota o Amado Batista aí com aquela com o Gustavo Lima, que ele gosta. Valeu.

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Oi, boa tarde. Aqui é a Yolanda, do Povoado Junco. E gostaria de ouvir a música de Tom de Unha Pintada. Ofereço para meus pais, Davi e Marione, que moram no Povoado Junco, município de Euclides da Cunha.

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0: Obrigado, gente.
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2: Isso mesmo, 99.1 Pombal FM, a sua Rádio 10 da Bahia. Eu não tenho tempo aqui mais para atender os pedidos musicais, mas vou registrar aqui as participações.
3: Quem tá falando é Arlene de Tamboril, município de Bandeira, Bahia.
2: Sim, querida.
3: Gostaria de passar essa música de César. Um abraço para meu esposo, meus netos, meus filhos.
2: Valeu,
3: e para vocês aí.
2: Vou ficar devendo.
4: Povoado Monte, criar uma música de Pablo, a mais nova de Pablo. Oferecer a minha família, minhas irmãs, minha mãe, você da rádio, todos vocês da rádio.
2: Valeu, querida. Não tenho tempo, vou ficar devendo, mas fica registrada a sua participação. Gente, bom final de semana. Vai pra cima, Brasil. Se Deus quiser, na segunda-feira estaremos de volta aqui nos 99.1. Foco, força e fé, saúde e paz. E o resto a gente corre atrás. Bom final de semana.

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2: Essa aqui é uma relíquia que com certeza se valesse nota, valeria mais que 1000. Um presente de 2 compositores.

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1: Eu não me arrependo, mas eu não recomendo, viu, gente?

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0: Boa noite, Uberlândia! Faz barulho aí, Uberlândia, que eu quero ouvir!
1: Que coisa linda, galera!
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2: Eu queria muito começar o ano com vocês.

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Mas tudo bem, era só mais uma sexta-feira. O jeito foi tentar me esconder ali entre um copo e outro. Ah, e é lógico, ela tava ali com um cara novo. E eu?

0: notei que ela tava com raiva.
1: E a raiva, parceiro, é uma arma quente. Pedi ao garçom mais uma, um cigarro, um isqueiro. Fui fumar lá fora. Esbarrei com ela na porta do banheiro. É foda. O cara me viu, olhou pra baixo, entendeu? Que não tinha ninguém naquele bar.

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0: meus queridos Jorge e Matheus.
1: Meus queridos Guilherme.
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